0: Justiça.
1: Jandira Fegali, do PCdoB do Rio de Janeiro, cobra investigações sobre supostas ligações entre a família Bolsonaro e o Banco Master. A deputada defende a instalação de uma CPI para apurar denúncias envolvendo o banqueiro Daniel Vorcário e parte da oposição.
2: Na visão de Jandira Fegali, as recentes pesquisas de opinião sinalizam um desgaste de lideranças que utilizam discursos moralistas. A parlamentar também defende transparência nas investigações e a divulgação das apurações sobre o uso de recursos públicos.
1: Márcio Gerri, do PCdoB do Maranhão, critica Flávio Bolsonaro, alegando que denúncias relacionadas ao caso do Banco Master fragilizam sua imagem política. O parlamentar também questiona informações divulgadas sobre a relação do senador com o empresário Daniel Vorcário.
2: Márcio Gerri sustenta que o episódio afeta a articulação política da oposição e defende ações do atual governo. Na visão do deputado, programas e medidas do Executivo Federal têm fortalecido a avaliação positiva do governo.
1: Evair Vieira de Mello, do Republicanos, do Espírito Santo, diz que foi um dos primeiros a alertar o governo e a denunciar na Comissão de Fiscalização Financeira e Controle da Câmara que havia uma máfia no INSS que operava com descontos não autorizados dos aposentados.
2: Evair Vieira de Mello defende o aprofundamento das investigações por entender que houve omissão no enfrentamento das irregularidades no INSS. Ele critica a atuação de integrantes do governo diante das denúncias, especialmente em relação ao envolvimento do filho do presidente Lula.
0: Meio ambiente.
1: A Câmara aprovou um projeto que obriga órgãos ambientais a aplicarem o Código Florestal em todos os biomas, no lugar de legislações específicas. O repórter Antônio Vital explica as consequências.
3: A Câmara dos Deputados aprovou o projeto que obriga os órgãos ambientais a aplicarem o Código Florestal em áreas produtivas de todos os biomas brasileiros, no lugar de legislações específicas, como a Lei da Mata Atlântica, mais restritiva em relação ao uso da terra para a produção rural. O projeto foi aprovado pelas comissões permanentes da Câmara em caráter terminativo, ou seja, não precisaria passar por votação no plenário e poderia seguir diretamente para o Senado. Um recurso assinado por 57 deputados, a maioria do PT, PSOL e Rede, pedia análise pelo plenário, com o argumento de que a proposta fragiliza a legislação ambiental. O recurso foi rejeitado pelo plenário por uma diferença de 148 votos, o que manteve o texto aprovado pelas comissões. O texto original, apresentado pelo deputado Alceu Moreira, do MDB do Rio Grande do Sul, tratava apenas da aplicação do Código Florestal nas áreas produtivas dos chamados campos de altitude, ecossistema localizado na região sul. O argumento é que aquelas áreas são exploradas há mais de 200 anos e que os produtores estavam sendo multados pelo IBAMA com base na legislação que protege a Mata Atlântica. Foi o que disse o deputado Alceu Moreira.
4: Não tem nenhum sentido. Aquela terra está desde 1740 antropizada. Ela tem utilização para lavoura, para criação de gado. E agora o nosso produtor está impedido com uma multa produzida pelo IBAMA sem nenhuma necessidade. Se tiver o gado em cima do campo e por acaso nascer uma essência nativa no meio do pasto, eles não permitem mais a utilização do campo, inclusive restringe a criação de gado. É um prejuízo criminoso.
3: O recurso que pedia análise do projeto pelo plenário teve como justificativa alterações feitas no texto original durante análise pela Comissão de Constituição e Justiça da Câmara. O texto final considera a área rural consolidada, portanto passível de regularização, todas as terras ocupadas antes de 22 de julho de 2008 e não restringe a medida aos campos de altitude. Para o deputado Nilton Tato, do PT de São Paulo, um dos autores do recurso, o projeto permite desmatamento em outros biomas.
5: Tinha sido construído um acordo que recuperava o texto original do projeto para usar áreas nos campos de altitude do Rio Grande do Sul, Paraná e Santa Catarina. O projeto foi completamente deturpado, aumentando aí a possibilidade de desmatamento, de uso para o agro, de áreas não florestais na Amazônia, no Cerrado, no Pantanal e na Mata Atlântica.
3: O projeto que obriga os órgãos ambientais a aplicarem o Código Florestal em áreas produtivas de todos os biomas brasileiros, no lugar de legislações específicas, seguiu para análise do Senado. Da Rádio Câmara de Brasília, Antônio Vital.
0: Transportes.
2: Beto Preto, do PSD do Paraná, defende a criação de uma subcomissão para acompanhar o encerramento da concessão da Malha Sul Ferroviária, que atende estados da região sul e se conecta a São Paulo. Ele defende o debate sobre trechos

0: inoperantes e passivos da atual gestão.
1: Beto Preto também pede participação de órgãos de controle e representantes do setor na discussão sobre a nova concessão ferroviária. Ele salienta que o fortalecimento do modal é estratégico para o desenvolvimento logístico e econômico do país.
2: Agricultura.
0: Câmara regulariza áreas ocupadas com a criação de área de proteção ambiental do Jamanchim, no Pará. Saiba o que muda com a repórter Daniele Lessa.
3: O plenário da Câmara dos Deputados aprovou o projeto que reduz a área da Floresta Nacional do Jamanchim e cria a área de proteção ambiental chamada APA do Jamanchim, no município de Novo Progresso, no sudoeste do Pará. O projeto, que foi apresentado pelo deputado Isnaldo Bulhões Júnior, do MDB de Alagoas, estabelece que parte das áreas ocupadas por produtores rurais será retirada da Floresta Nacional e passará a integrar a nova APA, categoria ambiental menos restritiva, que permite ocupação humana e atividades econômicas sob determinadas regras. Ao defender a proposta, o deputado Enderson Pinto, do União do Pará, disse que as pessoas se instalaram no que hoje é a Floresta do Jamanchim porque existiam incentivos governamentais para desenvolver a economia da região.
4: Essas ocupações não aconteceram na clandestinidade, não foram invasões oportunistas, foram ocupações de boa-fé estimuladas por políticas públicas. E o que aconteceu depois? Essas pessoas acordaram de um dia para o outro, dentro de uma unidade de conservação de proteção integral.
3: O relator José Priante, do MDB do Pará, argumentou que o projeto busca enfrentar um conflito histórico na região entre preservação ambiental e ocupação consolidada da terra.
4: Dar um passo na pacificação e no ordenamento legal de uma área de profundo potencial sem avançar um metro na floresta. Nós estamos falando apenas de recategorizar uma área que já está antropizada durante muitos e muitos anos, e muitas décadas.
3: Parlamentares contrários ao projeto afirmaram que a redução da área protegida pode aumentar a pressão sobre a Amazônia e estimular novas ocupações irregulares. A deputada Marina Silva, da Rede de São Paulo, alertou sobre o agravamento dos eventos climáticos extremos, como secas e enchentes.
5: Em relação às unidades de conservação, que elas são cada vez mais necessárias diante dos extremos climáticos, das secas e das cheias, que o tempo todo estão assolando várias unidades da Federação na Amazônia, inclusive o estado do Pará.
3: O texto também autoriza atividades de mineração dentro da Floresta Nacional e da Área de Proteção Ambiental, ponto criticado pelo deputado Tarcísio Mota, do PSOL do Rio de Janeiro, que apresentou destaque para tirar esse trecho da proposta, mas foi rejeitado pelos parlamentares.
6: Porque o que está acontecendo aqui tem nome e sobrenome. É premiação da grilagem, é abertura de um precedente que vai fragilizar o Sistema Nacional de Unidades de Conservação. É mais um atentado contra a possibilidade de que a gente mantenha a floresta em pé.
3: O projeto que altera os limites da Floresta Nacional do Jamanchim e cria a Área de Proteção Ambiental do Jamanchim no Pará, seguiu para análise no Senado. Da Rádio Câmara de Brasília, Daniele Lessa.
2: Educação.
1: Alice Portugal, do PCdoB da Bahia, comemora a aprovação do texto que regulamenta o reajuste anual do piso salarial dos professores da educação básica pública. Ela reitera que a proposta define critérios permanentes e garante maior segurança jurídica.
0: Alice Portugal informa que o novo piso passará para R$ 5.130. A parlamentar pede a aprovação definitiva da medida no Senado e reforça a importância de ampliar os investimentos no Fundeb e na educação pública.
1: Clarissa Tércio, do PP de Pernambuco, critica a condenação de um casal do interior de São Paulo por manter duas filhas em ensino domiciliar. A deputada classificou como absurda a posição da justiça em considerar o homeschooling como abandono intelectual.
0: No entendimento de Clarissa Tércio, o Estado pune os que não se submetem a conteúdos ideológicos. Ela afirma que a sentença fere o direito das famílias de educar seus filhos e pede ao Senado que ratifique o projeto do ensino domiciliar já aprovado na Câmara.
2: Cultura.
1: Câmara reconhece a importância da cultura country para Jaguariúna, cidade do estado de São Paulo. O repórter Antônio Vital tem as informações sobre a homenagem.
2: Em festa!

0: Projeto aprovado no plenário da Câmara confere ao município de Jaguariúna, no interior de São Paulo, o título de capital nacional do country. Jaguariúna é uma cidade com pouco mais de 60 mil habitantes, perto de Campinas, conhecida nacionalmente pelo Jaguariúna Rodeio Festival, realizado desde 1989, evento que reúne competições de rodeio, shows musicais e atrações ligadas ao universo sertanejo, o que atrai público de várias regiões do país. O projeto, apresentado pelo deputado Maurício Neves, do PP de São Paulo, justifica o título a partir da tradição da cidade ligada aos rodeios, à música sertaneja e à cultura do interior. De acordo com a justificativa, a cultura country faz parte da identidade da cidade e está presente não apenas nos rodeios, mas também na moda, na gastronomia, no turismo rural e em diferentes atividades econômicas locais. O projeto também destaca o impacto econômico do universo country na região. Durante o período do festival, as atividades movimentam mais de 50 milhões de reais na economia local, com geração de empregos e aumento do turismo. Relatora da proposta, a deputada Simone Marqueto, do PP de São Paulo, argumentou que a cultura country brasileira representa um modo de vida ligado às tradições do interior e ultrapassa o universo dos rodeios. No plenário, o relator foi o deputado Ícaro de Valmir, do Republicanos de Sergipe.
1: A cidade é historicamente ligada à cultura do interior, como forte tradição agrícola e pecuária, sendo o rodeio uma parte intrínseca dessa cultura. Mais do que um evento ou uma data do calendário, a cultura country em Jaguariúna é um modo de vida permanente. O estilo country está presente no cotidiano dos moradores, na moda, na culinária e nos empreendimentos locais. E a cidade amplia o seu potencial turístico com rodeios que valorizam a tradição rural e o estilo sertanejo moderno.
0: O projeto que confere ao município de Jaguariúna, no interior de São Paulo, o título de capital nacional do country, seguiu para análise do Senado. Rádio Câmara de Brasília, com informações de Daniela Lessa, Antônio Vital.
2: 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Uma boa noite para você.
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0: Peraí, vamos misturar tudo.
1: Agora tu me ajuda, né? Aê, ó. Vai pra quebrar o clima, é verdade.
2: Olha, meu senhor!
1: Bora lá, bora lá, ajuda aí, ó.
3: Faz um casal surgindo a mais um compromisso. Faz um novo amigo.
1: E aí, minha gente? E aí? Vem, ferreiro.

0: Ali também, senhoras e senhores.
1: Xande Avião, obrigado.

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0: vou começar a gravar. Você vai ver que eu apontei a câmera pra ir. Ou eu posso falar? Posso, né? Não, porque senão eu vou entrar dentro do áudio.
1: É só você falar assim, estou gravando. E aí eu vou saber se já tá com o play ligado. Sabe?
0: Não, isso aí sim. Eu tô falando na hora que eu chegar em você, porque eu vou começar aqui. 1, 2, 3 e...

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0: parecer loucura, mas eu acho que foi aquele sofazinho que fortaleceu o lance entre eu e ela, sabia?
1: Luan, sofazinho faz parte da vida de todo mundo, rapaz.
0: Todo mundo já teve um sofazinho.

0: Pincel.
1: Sou agora, Thiagão.
0: É tu, Jorge, vá.
1: Bora, dona Maria.
0: Segura o tubiá.
1: Oh. Goiás.
2: Me desculpa vir aqui desse jeito.

0: Valeu, Jorge.
1: Valeu, cara.
0: Agora foi,
1: papai. O que você fez com a dona Maria pela
0: tua casa? Deixa eu namorar sua filha, dona Maria. Fala comigo!
1: Jorge Thiago Bravo.
0: É nóis. Valeu, papai. Obrigado.

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0: E o Nelson Limões!
1: Jorge Matheus, maravilha, muito obrigado pela confiança, pela presença. Demais.
0: Obrigado vocês, rapaz. É uma honra, um privilégio pra nós.
2: Esse povo de Goiânia é apaixonado, né?
3: É demais.
0: Como é que é o refrão?

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0: gente usa cama só pra se usar. 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
1: mas eu gosto assim.
2: Uma salva de palmas, Mari Fernandes!
0: Obrigado, gente!

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0: Boa, 8 horas e 5 minutos, bom dia pra você. Já estamos de volta com muita música no seu rádio. Aí a partir de agora eu sigo com você. Eu já estou por aqui com você no ar em todo lugar. Nessa manhã gostosa de sábado, porque está começando o nosso...
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0: Muito bem, 8 horas e 5 minutos, tá no ar a nossa, o nosso É Barril. A partir de agora, você já sabe, notícias do mundo dos famosos. Ah, aquela fofoca, né, do dia a dia que acontece, tá, aquela coisa toda, mundo dos famosos. Ó, oh, e a sua participação tá liberada no 991799601, viu? Pode participar com a gente, conta pra gente onde é que você tá curtindo a programação da boa, com quem que você está, como é que está o seu sabadão. Muito bom dia pra você que tá acordando, né, com a gente, nos dando aí o prazer de acordar curtindo a programação da boa.
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0: Mariana Fagundes e Manu Batidão, Eu Vou Beber Até Te Esquecer. 8 e 6, bom dia pra você.

0: Tá na boa, tá feliz. Esse é o sonsaço de Menos é Mais com o Natan. Pela última vez, Silvano Iberg, Marcas, ainda Gustavo Lima, Assunto que Dói. E aí, como é que tá você nessa manhã de sábado? Tudo ótimo. Muita chuva aqui no centro da cidade, viu? Aqui no centro de Itabuna. Muita chuva nessa manhã de sábado, né? O final de semana vai ser em águas, mas em águas de chuva, né? E aí, você tá curtindo o som da boa onde? Conta pra gente, 991799601.
1: Tá na boa, tá feliz, aqui é o Cardoso. Bom dia,
0: bom dia. Cardoso.
1: Um abração pra esse povão aí maravilhoso que escuta aí, o Eduardo da Serra, a Maria de Fátima, seus netos, a Ivoni, Itajuípe, a Câmara aí no São Gaetano, a Anjo Miguel, tá? Esse povo maravilhoso que interage aí, todos têm um dia muito maravilhoso. E, como sempre, a equipe aí de trabalho aí, os profissionais são maravilhosos, tá? Valeu, abraço do Cardoso, bom final de semana.
0: Valeu, Cardoso, um abraço pra você, viu? Bom final de semana pra você também, bem-vindo aqui na programação da boa. Louro lá em Quaraci também tá ligado, né, Louro?
2: Tá ligado na rádio.
0: Tá ligadinho, né, Louro?
2: Quer ver o Thiago Aquino,
0: Thiago Aquino também, valeu, Thiago Aquino. Valeu, Lourinho, um abraço pra você, obrigado pela sintonia. A Damares da Mangabinha também tá curtindo a programação da boa.
3: Bom dia, amiguinho. Eu já estou aqui querendo tomar
0: eita
3: café,
0: nós.
3: Fazendo um arrozinho.
0: Que coisa boa.
3: Mas daqui a pouco, quando Deus dá uma cessadinha na chuva e na feira,
0: tá
3: no mercado.
0: Tá brabo então, hoje, né?
3: Tô aqui na boa, né?
0: Que legal. Obrigado pela sintonia.
3: Eu tô ouvindo vocês, eu adoro rádio.
0: Eu também gosto. Eu ouço rádio todos os dias. Que delícia, eu também adoro. Muito bem, quem mais tá curtindo a programação da boa? Deixa eu ver aqui, não tem o nominho. Pera aí, tem chegando um monte de mensagem, uma pulando por cima da outra já. Vamos lá.
4: Bom dia, sou Edmilson de Maria Jope.
0: Tudo bem, Edmilson? Gostaria
4: de ouvir o sucesso de Léo Santana e Ludmilla. Feliz para todos de Maria Jope.
0: Maria
4: tá
0: Jope.
4: Tá feliz,
0: Tá na boa, tá feliz, um abraço, obrigado pela sintonia. Damares da Mangabinha, já toquei Damares aqui, já toquei, não, já soltei o áudio, já.
3: Bom dia.
0: Já soltei o áudio. Pirulito da Califórnia, bom dia, com Jesus, meu irmão, um abraço pra você, Pirulito, bem-vindo aqui na programação da boa, Pirulito, que acorda cedo, né, Pirulito? Cedão, né? Acredito, né, que acordou cedo, tá acordando agora, acho que acordou agora.
5: Bom dia, amigo.
0: Bom dia.
5: Tá na boa, tá feliz. Aqui que tá falando é a Rinda, direto aqui.
0: Bem-vindo à programação da boa, obrigado pela sintonia. Bom dia, Ney, um excelente final de semana, querido, com essa chuvinha, né? É a Rita em Nova Ferradas. Oi, Rita, um abraço, hein? Chuvinha mesmo, né, cara? Tá bom pra estar na cama, né? Deitado assim com o rádio ligado, só escutando ali o barulhinho, a musiquinha tocando, a chuva caindo no telhado, isso é bom demais. Ai, bom dia, bom dia, Deus abençoe, como é? Não colocou o nome, aí eu não sei quem é. Muito bem, 8h24, e você, onde é que você tá curtindo a programação da boa? Manda aí sua mensagem, 991799601. Adelmário Coelho com Ivete Sangalo, Anjo Querubim.

Vagabundo.

0: Bom dia, Ney. Beta da Califórnia. Alô, Beta da Califórnia. Abraço, viu? Obrigado pela sintonia aqui na nossa Rádio Boa FM. Bem-vindo à nossa programação. Pirulito tá dizendo que tô de pé cedo, né? Acordou cedo. Tá certo, Pirulito. Mas hoje vai ter aquele... Hoje é sábado, né, velho? Hoje você não faz aquele mocofata. Segunda-feira, né? Segunda e terça. Que o bicho pega, né? Eu acredito que hoje não. Hoje você vai tocar em algum lugar, né? Com certeza, hoje tem pagode, tô dizendo. Hoje tem pagode, o menino toca, viu, gente? Ah, rapaz, pensa num pagodeiro bom, nosso querido Pirulito da Califórnia. Grande Pirula, abraço, viu? Obrigado pela sintonia sempre aqui na nossa Rádio Boa FM.
1: Bom dia, Bebeto, meu patrão.
0: Bebeto tá dormindo na hora dessa, rapaz.
1: Bom dia, Bebeto, meu patrão.
0: Ai, nem Moreno hoje.
1: De Boarema.
0: Bebeto tá aqui amanhã.
1: Então, bom dia, meu patrão. Salvador, chuvinha.
0: Bom dia.
1: Graças a Deus, chuvinha a noite inteira.
0: É, chuvinha boa, né?
1: Chuvinha o dia inteiro.
0: Você guarda uma chuvinha nas costas,
1: tá,
0: né?
1: Tá bom. Então, bom dia, bom trabalho.
0: Bom dia pra você também.
1: Fica com Deus. Deus abençoe o nosso dia.
0: Amém.
1: Com chuva a gente não... Com sol a gente vive, com chuva... Melhor ainda, né?
0: É verdade.
1: Tem um bom dia, bom final de semana, meu patrão.
0: Pra você também, filho. Fica obrigado. Com Fica com Deus você também. Bem-vindo sempre. É, tem horas que não dá pra ficar na cama, né? Damaris, da Mangabeira. É verdade, Damaris. Bem que a gente quer, né? Mas nem sempre pode.
2: Bom dia, né, Moreno?
0: Bom dia, querido.
2: Muita chuva, né? Bom dia.
0: É, imagina, hein? Que pra lá chove mais do que pra cá, parece, né?
3: Bom dia, Ney.
0: Bom dia.
3: Antônio.
0: E aí, Luciene?
3: Paz e bem, Salvador.
0: Salvador, né?
3: Dona. Muito honoredão, chuva de bênção. Eu costumo fazer caminhada todos os dias, cedo, de segunda a sexta.
0: Olha,
3: só não vou quando chove, né?
0: Aham.
3: Uhum. E hoje eu tô de folga, faço meus vídeos, mas eu tiro meu dia de folga. E costumo decorar cedo, ó. Tô na linda aqui, desde casa.
0: Que legal.
3: E chuva de bênção. E se você puder tocar aí pra mim, vocês hoje pede música, Ney. É, toca Trem Bala aí, que é música da família. Animais, um cheiro.
0: Tá na Valeu, boa, meu tá querido. Feliz. Tá na boa, tá feliz.
3: É assim que se diz.
0: É assim que se diz. Obrigado pela sintonia, bem-vinda sempre.
4: Bom dia, Ney.
0: Bom dia.
4: Tô aqui, escutando a rádio aqui. Vê uma música pra mim aí, é Zezo.
0: Zezo.
4: Aquela música lá, Sente Aqui Comigo no Sofá.
0: Olha aí.
4: Eu ofereço aí ao meu colega Renan, que eu sei que ele vai estar ouvindo. Batendo a resenha aí, estamos saindo agora para trabalhar.
0: Valeu.
4: E ouvindo a Boa FM.
0: Muito obrigado pela sintonia, meu querido. Bem-vindo aqui na nossa Rádio Boa FM, a rede de rádios que mais cresce. Ó, daqui a pouco eu conto para você. Ex-ator da Globo reaparece nas redes após ser dado como morto. Ah, daqui a pouquinho eu conto essa história para você. 8h36.

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0: Boa, 8 horas e 42 minutos, já estamos de volta com você. Uma ótima manhã pra você por aqui, o Ney Moreno, vou na sua companhia até o meio-dia.
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0: Muito bem, gente, ó, ator da Globo reaparece nas redes após ser dado como morto. Ele disse, tive muitos danos, mas tô vivo, né? É o ator Aglis Staib, né? O Aglis Staib, que ficou conhecido por interpretar o personagem Michael Jackson naquela novela Senhora do Destino, né? Novela da Rede Globo. Ele apareceu nas redes na última quinta-feira para se pronunciar após ser alvo de um golpe envolvendo sua falsa morte. É. Fizeram isso com um rapaz. Um golpe envolvendo sua falsa morte. O artista surgiu em um vídeo compartilhado em seu perfil oficial nas redes sociais para tranquilizar os fãs, amigos e familiares após uma suposta nota de pesar começar a circular no Instagram. Segundo o ator, criminosos conseguiram invadir seu celular e passaram a utilizar a sua identidade para aplicar golpes financeiros. Ele contou que os responsáveis pela ação até divulgaram que ele havia morrido e usaram a situação para pedir dinheiro em nome de familiares. Ah, e ele falou, pessoal, fiquem alerta, viu? Há um novo golpe, né? Desses delinquentes, esses vagabundos que não tem nada para fazer. Entraram no meu celular, hackearam, cuidado como morto, né? Se passaram por familiares meus pedindo dinheiro para o meu velório, pode isso? Abalado com a situação, Aglis afirmou que sofreu diversos prejuízos depois do ataque, né? Apesar disso, garantiu que está tentando seguir em frente após o episódio. Vamos ouvir aqui ele contando a história. Deixa eu ver se ele conta a história. Acho que ele conta, né? Tem um vídeo dele, deixa eu ver se eu encontro aqui. Acho que é esse.
2: Olá, pessoal do Instagram, tudo bem? Por aqui o Aglis Staib. E eu queria dar uma satisfação para o meu público, para os meus amigos, para os meus familiares e principalmente para a sociedade. Pessoal, fiquem alerta ao novo golpe desses miliantes, desses vagabundos que não tem nada para fazer. Entraram no meu celular, hackearam ele, fui dado como morto, se passaram por uma pessoa da minha família pedindo dinheiro para o velório. Bom, enfim, me encontro muito triste, espero que isso não aconteça com ninguém, porque é horrível, tive muitos danos, mas tô de pé, tá? Vamos lá, sigo em frente e rumo à vitória.
0: Pois é, gente, esse aí é o Aglis Staib, né, que ficou conhecido, né, pelo personagem, né, que ele fez, o Michael Jackson, né, naquela novela Senhora do Destino da Rede Globo. Pois é, sofreu esse golpe aí, entraram, hackearam, né, o celular dele e aí começaram a tentar aplicar golpes, é um perigo danado. Recebeu o link no seu celular? Você tá com a conta vencida, precisa, né, saldar logo, porque senão o seu CPF vai não sei pras contas e manda o link lá, né, pra você entrar, pra você abrir. Não abra não, filho, mandou o link estranho, você não sabe quem foi, não sabe de onde veio, não abre não. Porque no momento que você abre aquele link, né, aquelas letrinhas azuis que aparecem lá, né, mensagem de SMS ou mensagem no WhatsApp também, na hora que você abre ali, os caras conseguem, a partir dali, ter acesso ao seu celular. Aí eles invadem seu Instagram, seu Facebook, alguns conseguem invadir conta bancária, aí eles começam a tentar aplicar golpe pela sua conta do Instagram, do Facebook, né, contas, né, sua conta, ele invade lá e tudo mais. Então, cuidado, receber o link. Ah, sempre é coisa urgente, né? Você tem que resolver logo isso, porque senão seu CPF fica cancelado ou tem uma conta sua vencida. Um que eles costumam fazer muito, olha, fizeram uma compra no seu cartão de crédito, no valor tal. Se não foi você, clique tal, entra aqui no link, não sei o quê. Não entre não, é barril. Entre em contato com o seu banco, tá? Com a operadora do seu cartão de crédito, não vá nessa não. Senão você entrega seu celular de bandeja. Aí os caras já sabem, né? Vão aplicar golpes e roubar você também. Antônio Marcos de Ibirapitanga, bom dia, liderança. Bom dia, Antônio Marcos, obrigado pela sintonia. 8h47.
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0: Boa, 9:07. Bom dia pra você. Já estamos de volta no seu rádio com muita música e, claro, aquela companhia gostosa na sua manhã de sábado.
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0: Muito bem, estamos de volta com o nosso É Barril na sua manhã de sábado. Muita chuva, né? Chuva caindo. Mas aqui a gente faz aquele calor humano, né? Aquela corrente. E você pode participar com a gente, viu? Conta pra gente onde é que você tá curtindo a programação da boa. Por onde que você anda como ouvinte aqui de final do telefone 7404. Disse aqui, bom dia. Toca Desconhecida de Fernando Mendes. Muito bem, vou tentar localizá-la aqui. A gente toca assim, viu? É, olha, gente, o Silas Malafaia, né? O pastor Silas Malafaia é condenado a indenizar o Rui Costa em R$120 mil por falsas acusações. É, sim, aconteceu isso. O Tribunal de Justiça da Bahia, o TJBA, condenou o pastor Silas Malafaia ao pagamento de R$120 mil por danos morais ao pré-candidato ao Senado Rui Costa do PT por acusações falsas feitas durante a pandemia. A decisão da Terceira Câmara Civil aumentou o valor da indenização, que inicialmente foi fixada em R$30 mil pela primeira instância. Em 2020, Malafaia soltou um vídeo intitulado Denúncia Gravíssima. Governador da Bahia do PT quer mais que os baianos morram. Cretino. Na gravação, o líder evangélico culpou então o governador pela demissão da médica Raíssa Soares, que atuava em Porto Seguro, por supostas divergências ideológicas relacionadas ao tratamento da Covid. Naquela época, a médica cobrava o envio de cloroquina, que é ineficaz no tratamento da Covid, né? Comprovadamente ineficaz no tratamento da Covid. Mas ela cobrava o envio de cloroquina para a unidade de saúde em que atuava, né? Ao analisar o caso, os desembargadores entenderam que as acusações contra Rui foram falsas e extrapolaram os limites da liberdade de expressão. Na decisão, a relatora, juíza substituta de segundo grau, Maria do Rosário Passos da Silva, ela destacou que o pastor utilizou termos como cretino e esquerdopata, além de afirmar que Rui não está nem aí para a vida dos baianos, que a política é mais importante que a vida das pessoas. Para a magistrada, as declarações ultrapassam o campo da crítica política e atingiram diretamente a honra e a dignidade do então governador. A decisão ressalta que durante a crise sanitária, a circulação de notícias falsas tinha potencial de ampliar a desinformação e abalar a confiança nas instituições públicas. A corte apontou ainda que Malafaia, por ser líder religioso de projeção nacional e possuir milhões de seguidores, tinha dever reforçado e de cautela, né, na divulgação de informações. A defesa do líder da Assembleia de Deus, Vitória em Cristo, alegou que as declarações estavam protegidas pela liberdade de expressão. Enfim, o pastor Silas Malafaia recebeu uma multa de R$120 mil por divulgar acusações falsas durante a pandemia contra o então governador, né? Rui Costa do PT. Silas Malafaia, que pra mim, de pastor não tem nada, viu?
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0: 9:10. Duran Duran.

0: Boa, tá na boa, tá feliz. Esse é o sonsaço do Lucas Brito, Eterna Paixão, aqui na nossa Boa FM, a rádio que mais toca música na sua manhã de sábado. Obrigado, viu, pela sua sintonia, onde você estiver. Bom dia, aqui é o Emerson de Nova Ferradas, Amar e Cuidar. Valeu, Emerson, obrigado pela sintonia aqui na nossa rádio Boa FM. Bom dia, Ney, mandou bem, viu, na música de Fernando Mendes. Tô na boa, tô feliz. Lani de Buerarema, valeu Lani, abração, obrigado pela sintonia também aqui na Rede Boa.
1: Bom dia, Ney Moreno, que Deus abençoe cada lar e cada coração, nos protegendo sempre, nos livrando de tudo mal. Que tudo que não soma se afaste, que tudo que acalma se aproxime, e que a mão de Deus nunca solte a nossa mão. Um forte abraço a todos. Se possível, gostaria de ouvir qualquer um aí de Flávio Leandro. Oferecer para todos os ouvintes aí de Bicaraí, Itajuí, Banco do Pedro, Banco Central, Ilhéus, Itabuna e todos os municípios que estão ligadinhos. O mundo precisa de Deus e nós também, Ney. Cidão do Mangabinha.
0: Valeu, Cidão. Abração para você. Obrigado pela sintonia. Deixa eu mandar um alô aqui para Rafa Luini. James. É isso mesmo? É James, né? James na inauguração da Nutrilife lá no bairro da Mangabinha. Alô pessoal na Nutrilife na Mangabinha, inauguração é hoje, hein? Tá inaugurando hoje, que legal, viu? Sucesso pra vocês aí, Rafa, Luini, Demis, pessoal lá na inauguração da Nutrilife. Alô Bebetão, meu querido Bebeto Oliveira, um abraço meu querido. Tá aí, tá pegado. Forte abraço pra você, bem-vindo, todo mundo curtindo aqui a programação da nossa Boa FM. Agora tem o Flávio Leandro, Mudanças.

0: Boa, tá na boa, tá feliz. É o Coisa de Pele aqui no nosso barril, ainda Lana Macedo, Reinaldo Tomate, hoje só acaba amanhã. E aí, como é que tá você? Tudo bem? Tudo ótimo? A sua manhã de sábado com bastante chuva, né? E ligadinho aqui na Boa FM. Rápido intervalo, voltamos já com você. 9h56.
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0: Boa, 10 horas e 3 minutos, bom dia pra você. Já estamos de volta no seu rádio, com muita música, na sua manhã de sábado, diga-se de passagem, com muita chuva. Eu continuo por aqui com você no ar em todo lugar, vamos juntos.
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0: No nosso É Barril, na sua manhã de sábado. Mandar um abraço aqui pra Sônia Maria lá do Santo Inês. Bom dia, Sônia.
2: Bom dia, Bebeto.
0: Ney Moreno.
2: Santo Inês.
0: E aí,
2: Dona
0: Sônia?
2: Boa, Bebeto. Tô feliz, é assim que se diz.
0: Bebeto estará aqui amanhã.
2: Tá, viu? Você, rapaz, tá bem? Tá,
0: eu tô bem.
2: Da chuva.
0: Ah, tá bom,
2: e a
0: chuva.
2: A chuva tá boa aqui, Bebeto.
0: Tá uma delícia.
2: Fica com Deus. E toca aí qualquer música de Amado Batista aí, Bebeto. Fica, Sônia. Fica com Deus.
0: Valeu, meu querido. Um abraço. Pessoal, é assim que se diz. O pessoal confunde muito a minha voz com a de Bebeto, né? Gente, você tem noção, né? Da fortuna do ex-campeão da Fórmula 1. O ex-piloto da Ferrari, né? O Rubinho. Rubinho Barrichello. Claro que todo mundo já ouviu, né? Já ouviu falar no Rubinho Barrichello. Já viu corridas do Rubinho. No imaginário dos brasileiros, poucos nomes do automobilismo são tão instantaneamente reconhecíveis quanto o do Rubinho Barrichello, né? Em entrevistas, vitórias, né? Diversas vitórias emocionantes nos históricos da Ferrari e uma trajetória marcada pela longevidade na Fórmula 1, né? Bastante tempo, né, que ele correu. O ex-piloto chegou aos 54 anos neste sábado, né? Portanto, hoje, dá os parabéns para o nosso querido Rubinho Barrichello. Chegando aos 54 anos hoje, carregando um legado que ultrapassa as pistas e também uma fortuna milionária construída ao longo de décadas de esportes, né? Décadas de esporte correndo por aí na Fórmula 1. E acumulou uma certa fortuna, um trocadinho, né? Segundo o site especializado Celebrity Net Worth, Rubinho possui um patrimônio estimado, sabe em quanto? Em 100 milhões de dólares, 100 milhões de verdinhas, o equivalente a cerca de 560 milhões de reais na cotação atual. É coisa boa, né?
1: Ixi, Maria!
0: Que delícia, que delícia! Pois é, 560 milhões de reais na cotação atual. O portal destaca que o brasileiro se tornou um dos pilotos mais duradouros da história da Fórmula 1, acumulando 322 largadas ao longo de 19 temporadas consecutivas na principal categoria do automobilismo. Mais uma vez, parabéns, Rubinho Barrichello, completando 54 anos de idade hoje e com uma fortunazinha, né, pequenininha de 560 milhões de reais. Ei, menino!
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Bota na boa, tá feliz. É o sonsaço da Solange Almeida, Erro da Minha Vida, com a participação da Mari Fernandes, Tiê Condicinho, Unilateral, Amado Batista, Ex-Amor ainda, com a participação do Jorge, da banda do grupo Jorge Matheus. Agora 10h20.

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tá na boa, tá feliz, é o Vitor Santos com o Pablo Anjo aqui na nossa manhã na Boa FM. Alô, meu querido amigo Pirulito na Califórnia, grande Pirula, sempre ligadaço, curtindo a gente, abraço, meu irmão, ó, pagodinho gostoso do jeito que você gosta, ó.

Bota na boa, feliz. Essa é a Ana Castela. Olha onde eu tô. Sou eu com Léo Santana, uma bebê dessa. Nadson Ferinha, super-homem. Alô, Ana Paula em Itapé. Tá ligadinha, curtindo a programação da boa. Obrigado pela sintonia. Bem-vinda sempre. Agora 10h45 aqui na nossa Rede Boa.

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0: tá na boa, tá feliz. Esse é o Krigor e Thiago Martins, Meu Jeito de Amar, ainda Marília Mendonça, Bye Bye, Zeca Pagodinho, Deixa a Vida Me Levar. Agora 10 horas e 57 minutos. Rápido intervalo, voltamos já já com muito mais som no seu rádio, na sua manhã de sábado.
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0: Boa, 11 horas e 2 minutos, bom dia pra você. Obrigado pela sintonia aqui na rede de rádios que mais cresce. Onde você estiver, em casa, no trabalho, no trânsito, obrigado pela sintonia aqui na nossa Boa FM. Quer participar? É fácil, viu? Pode mandar a sua mensagem. 991799601 é o nosso zap zap. Agora tem o som de Toque 10. Sua vez de terminar.
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Bota na boa, tá feliz? Esse é o Rafa e Júnior, com a participação do Hugo e Guilherme. Amar um maloqueiro, ainda Thiago Martins e Zeca Pagodinho, posse de rei. Alô, Tati, no São Lourenço, abraço pra você, obrigado pela sintonia aqui na nossa boa. 11 horas e 11 minutos.

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Bota na boa, tá feliz. Matheus Fernandes, Baby me atende com um Dilcinho. Pablo quase me chamou de amor e Papazone e o Tchan. Ventilador, agora 11 horas e 25 minutos. Agora tem o som de Grupo Clareou, Marra de Durão.

Kevin J.

Boa, tá na boa, tá feliz. E o sonsaço do Exalta Samba, tá vendo aquela lua? Nando Moreno com Rio Negro e Solimões, Chapeludo, Mariana Fagundes e Kevin Jones. Miúza. Agora 11 horas e 39 minutos. Camisa 10 com Natanzinho Lima. Pendências.

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É o som de Nayara Azevedo, Rapariga Digital. Ainda Mike Rodrigo com Panda, Bebê Beijar e Trair, Acatu e Dilcinho, Chá de Cama. E com essa aqui eu tô indo embora, viu? A gente se fala segunda-feira a partir do meio-dia. Vou deixar com você o sonsaço do Tiaguinho. Ela é. Agora 11h54 aqui na rádio que mais toca música.

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Segue que tá gostoso, banda beijo, bate lata. Agora meio-dia e 21. E o sucesso continua. Tô por cá, hein? Aumente o volume, vem comigo. Mais uma, Baianas Ousadas. Muita história. Meio-dia e 21.

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1: Oi, FM. Boa FM de Itabuna também. Juntinho comigo, Banda Via Circular. Palácios e Castelos, agora 12:38.

Finalizo a minha participação por hoje, tá? Segunda-feira estarei de volta às 2 horas, se Deus nos permitir, pela manhã com o Flash lá do Atacadão. Então, um grande beijo, fica com Deus, fica aí na companhia da nossa rede boa, agora 12:52. Tchau, tchau, vou deixar minha última, tá? Um grande beijo, fui!

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0: Sebastião de Avião.
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0: se dane, hein?
1: 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Xande Avião, DJ Ives, MC Dani.

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vai conversar agora com o representante do Grapiúna. Ele cumprimenta. Agora o dirigente lá de Grapiúna pergunta se está tudo bem, está tudo certo. Desejaram boa sorte. Ele está conversando com o treinador e dizendo: olha, no jogo, vamos manter calma, cuida, orienta o seu time, que o resto é comigo. E o trio de arbitragem no campo de jogo já já vai adentrar. Está conversando, deixa eu ver quantas horas, 3 minutos para 3 da tarde. Ele continua conversando. Agora o horário, garotinho, é para a prática do jogo, viu? O clima embaixo para a prática do jogo, fantástico. Se ficar assim até o final, o problema é uma chuva depois aí, ninguém sabe o que vai acontecer. Mas se a temperatura que está aqui agora, para rolar a bola, não tem nada melhor. Os jogadores estão adorando, porque tem um ventinho, garotinho, não é um ventinho frio, é um vento que é suportável. Não é um vento tão forte, mas é um vento que a bola vai rolar. Estou impressionado também com a drenagem do Joia da Princesa. O campo foi molhado, tinha sol quando ele foi molhado, depois veio chuva e a drenagem fantástica. O árbitro está vendo nesse momento, ele já falou

0: Esperando o tempo, né?
1: É, garotinho, tá esperando dar o tempo. Enquanto isso, ele vai
0: agora
1: conversando.
0: Agora eu vou te contar, viu, Jota? Aqui da cabine aqui de cima, dá pra gente perceber que o gramado tá meio acabadinho. Esse gramado já foi o melhor da Bahia, quando eu trabalhei aqui por duas temporadas. Mas agora, posso garantir pra você que o gramado do estádio Geraldão tá bem melhor do que o do Joel da
1: Princesa, né? O gramado do Geraldão é fantástico,
0: Geraldão,
1: né?
0: Geraldão tá bem melhor.
1: Eu me refiro a isso. Isso aqui pela drenagem, garotinho.
0: Mas ainda é um gramado muito bom. E a drenagem aqui do Joel da Princesa sempre foi muito bom.
1: Ah, é, sempre foi boa, né? Porque eu estou observando a chuva, molhou o gramado, depois choveu. Eu não vejo uma poça d'água, garotinho. Toda a água que caiu nesse gramado, ela foi escoada, tem a drenagem, eliminou toda a água e ele está pronto para a bola rolar. Para a bola rolar. Os jogadores permanecem batendo bola, o árbitro conversa com o seu regra 3, com o regra 4. O cara que está no banco ali, o árbitro que está no banco, ele está conversando. Os jogadores agora, do Barreiras Jota, agora vem e falam com ele, hein?
0: Eu não estou percebendo aqui a presença do Felipe Soares, que é o técnico do Bahia, que está no banco, que ali está o auxiliar dele, né?
1: Ele tá está o auxiliar dele, ele está no banco. Não vi ele aqui ainda, garotinho.
0: Armando está por ali, mas quem está ali na beira do campo é o pessoal da comissão técnica. Não vi o Felipe Soares, técnico
1: isso,
0: do Barreiras.
1: Eu também não vi.
0: Você dá uma, procure essa informação aí, ver o que foi que aconteceu.
1: Deixa.
0: Né? De repente, agora a gente percebeu, ele foi pro banheiro, o que foi que aconteceu? Já o Jota Silva vai trazer a informação quando neste exato momento ali o árbitro da partida, que é o Bruno Fernandes, conversando com o Armando, dirigente da equipe do Barreiras, e também com os dirigentes da Federação Baiana de Futebol. À minha direita está o Barreiras Futebol Clube, para cima deles, Barreiras. O Barreiras hoje tentando a sua quarta vitória no Campeonato Baiano. Precisamos vencer para ficarmos a 12 pontos e vamos para 70% com chance de se classificar entre os quatro. Mas nós queremos a primeira ou segunda colocação. E no próximo domingo, aqui nesse mesmo estádio, Joia da Princesa em Feira de Santana, vamos pegar o Touro do Sertão, o mais tradicional time de todos na segunda divisão do Campeonato Baiano, Fluminense, que é um time tradicional, time que já foi a terceira força do futebol baiano, perdendo apenas para Bahia e Vitória, hoje na segunda divisão, aliás, caiu para a segunda divisão
1: e vai começar.
0: Não conseguiu subir ainda, mas esse ano tem a esperança, os dirigentes trabalhando para que a bola continue sendo tocada direitinho. O Fluminense, 3 jogos, 3 vitórias igual o Barreiras, e possa voltar à primeira divisão. Tô sentindo que vai dar Barreiras e Fluminense subindo, é esse o nosso pensamento. Agora são 15 horas e 1 minuto, já passou um minuto, pessoal conversando ali, o Jota está de
1: garotinho.
0: Será que está acontecendo, hein, Jota?
1: Garotinho, o negócio é o seguinte, a polícia militar fazendo o seu trabalho, mas o que se foi detectado pela equipe da federação é que não tem uma ambulância no estádio, e sem uma ambulância no estádio não tem condição de começar o jogo. O jogo não pode ser iniciado sem uma ambulância no estádio, e o time visitante espera por 30 minutos para que uma ambulância chegue para começar o jogo, garotinho. Sem
0: ai,
1: ambulância,
0: ai,
1: não
0: ai,
1: pode
0: ai,
1: rolar
0: ai,
1: bola, garotinho.
0: Ai, pintou, vai estar com
1: que isso?
0: De pintar zebra. Tem, cadê a ambulância? No futebol profissional não tem ambulância. Oi, ô Grapiona. Tá pintando W.O.? Será? Será? A gente não queria, não. Se bem que W.O. é 3-0, mas
1: pessoal,
0: a gente não queria. A gente queria ir pro jogo, né, Jota? E aí vai
1: ser verdade,
0: o tempo. Sei
1: o pessoal representante da federação tá no telefone, garotinho. O pessoal da federação tá no telefone. E o árbitro do jogo diz, o que eu pude acompanhar aqui é que espera por 30 minutos, certo? Para ver o que vai acontecer. Todo mundo está ligando. Agora o árbitro da partida está ouvindo a conversa. Pronto, vai começar o jogo, garotinho. Houve uma conversa aqui.
0: Mandaram trazer
1: com o representante da federação.
0: Eu vou trazer uma caçamba, deixa a caçamba aqui qualquer coisa.
1: Hein?
0: Mandaram trazer uma caçamba, Jota.
1: Vai começar o jogo, garotinho.
0: Vamos.
1: Que coisa.
0: Pra cima deles, que negócio.
1: Coisa feia.
0: Ô, rapaz, assim não dá. Ô, xará, abre teu olho. Tá ligado?
1: Vai começar o jogo.
0: A saída pertence à equipe do Barreiras. Rola a bola, sai o jogo, a bola tocada e já saiu pela linha lateral. A bola já foi tocada pela linha lateral. É arremesso que favorece a equipe do Grapiúna. Uma saída parecendo aquela do Memphis Depay pelo Corinthians, né, Jota? Olha, saiu pelo...
1: É verdade, garotinho.
0: Bola saindo ali.
1: Estou olhando a conversa aqui, garotinho. Estou com a conversa aqui do médico do Barreiras com o árbitro central aqui.
0: Ah, tá certo. Então, esse é o Jota Silva no microfone da Rádio Oeste FM 98,5. A bola tocada, o goleiro da equipe do time do Grapiúna de Itabuna. O Isaías já segurando. Não tem muita pressa, não. Eles terem jogar aqui, tentando segurar o negócio, vai complicado. Pablo dominando aqui na lateral direita, só jogando, procurando o Guilherme Santos. É acossado ali pelo camisa número 7, jogador que é o Formiga. A bola tá saindo pela linha lateral. É arremesso, bola em favor do time do Grapiúna. Aqui pelas quebradas da esquerda vem o Isaías para a cobrança. Início de jogo aqui no estádio Joia da Princesa, na cidade de Feira de Santana. Você conferindo com a exclusividade no Oeste FM. 0 para o Barreira, 0 também para a equipe do Grapiúna. Olha lá o Thiago Moura dominando, abrindo, procurando lá na direita. Seu companheiro jogador que André vem buscar a bola, sai jogando, tocando a bola ali com camisa número 5, jogador que é o Matheus. Abre lá na direita, vai passando aqui o Lucas Salles, domina o Matheus, abre novamente lá na direita, procurando o Lucas Evangelista. Faz o lançamento pro Thiago, correu para Dedéu, não conseguiu. A bola vai saindo pela linha de fundo, em tiro de meta, em favor da equipe do Grapiúna. 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Vai um cafezinho, Fafá. E então tá tudo certo. Você ligado aí, eu ligado aí você, goleiro da equipe do Grapiúna, que é o Isaías, não tem pressa, não. Início de jogo, 2 minutos do primeiro tempo, 0 para o Barreira, 0 também para a equipe do Grapiúna. O goleiro do Barreiras, a bola ainda não passou, chegou nem perto da área. Olha a bola tocada lá do outro lado, vem Formiga na cobertura. Aliás, o André dominando pela equipe do Barreiras, atrasando, procurando o Lucas Evangelista, dominou, abriu do outro lado. Quem domina é Lucas Salles, de Lucas para Lucas, dominou. Está se ligando na frente dele, tocou lá à esquerda, tocou errado. Olha o perigo, Grapiúna com o Robinho, passou na primeira, abriu aqui na direita. Guilherme Santos dominou, puxou para a canetinha direita, para a esquerda de longe, atirou pela linha de fundo. Não pode deixar, não. Bateu com firmeza, a bola subiu, foi pela linha de fundo, Jota.
1: Na verdade, garotinho, a zaga ficou olhando, a jogada saiu do Guilherme, ele puxou, trocou de caneta, da direita para a esquerda, bateu, o goleiro John Wilker ficou apenas olhando, ela foi pela linha de fundo, 0-0, placar de Hospital Central.
0: Vai clicando aí no YouTube da Rádio TV Rodrigues, vá se inscrevendo, vai dando um joinha para a gente, e volta novamente o Barreiros, olha a bola tocada aqui na esquerda para o jogador que é o Formiga, dominou, camisa 7 do Barreiras, foi na linha de fundo, Sassarico vem por baixo, a zaga tirando de qualquer maneira, dá um chutão, ela vai ficando do outro lado, cortou ali o jogador que é o Formiga, dominou, perdeu, voltou, recuperou novamente, Lucas Salles domina, sai jogando, o camisa número 3 da equipe do Barreiras, o Barreiras agora parte para cima, toca lá na direita procurando o seu companheiro, jogador que é o Lucas Evangelista, tocou em profundidade para ninguém, ela vai saindo para as mãos do goleiro Isaías da equipe do Grapiúna. 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E volta novamente o Barreiras, olha o Everson, dominou, toca na zaga, na frente corta a zaga, de qualquer maneira voltou com o André, dominou, camisa 2 do Barreiras, agora para Lucas Evangelista. Lucas Evangelista está jogando, procurando o Matheus, volta novamente com o Lucas Evangelista, ultrapassou a linha divisória, gramado voa nessa com você, garotinho, tocou para Thiago Moura, voltou para o Lucas Evangelista, tocou o figurinha novamente com o Thiago, olha para aqui, toca em Sassini, Gabriel na frente dele, abriu na direita para o André, dominou, vou nessa com você, garotinho, entrou na área, a zaga vem cortando na última, de qualquer maneira sai jogando com tranquilidade, quem domina é o Eric, perdeu, voltou, recuperou, Thiago dominou, foi derrubado, é falta em favor do time do Barreiras. Thiago Moura foi derrubado lá na direita, quase, quase ele vinha chegando na área, Jota.
1: É verdade, quase que ele chegava na área, garotinho. Ele fez o domínio, trocou de caneta. Quando ele puxou, deixou o adversário para trás, tentou ir à frente, tomou uma rasteira, literalmente uma rasteira. O árbitro estava próximo, acabou marcando a falta. É falta que favorece o Barreiras, falta perigosa. Informando o Chapecó do Persa.
0: Rafael Mineiro, número 10, vem para a cobrança da falta. É um córner de mangas curtas em favor do time Barreiras. Eu vou nessa com você, garotinho. Quem sabe o primeiro do Barreiras é agora. Dois homens na barreira humana, autorizado pelo Bruno Fernandes. Correu de canetinha direita, bola na área. Com muita força ela vai saindo. Vai pela linha de fundo. E atenção, torcedor. Você confere comigo a hora oficial brasileira, hora certa do Hospital Central em CDL de Barreiras. São agora 15 horas e mais 8 minutos aqui em Feira de Santana. E o tempo vai passando. Olha, o Barreiras voltava, não entendeu, a bola passou direto. 5 jogados, 40 por jogar na primeira etapa. E no placar da Fazenda São José de Volta e Gato, irmão, se contei, não, xará. Continua, Barreiras 0, Grapiúna também 0. Recebeu a bola aqui, o árbitro parou, marcou o impedimento, galera reclamou e o árbitro vem aqui dar uma bronca
1: em todo
0: mundo, hein, Jota?
1: É, na verdade o Bandeirinha acabou marcando o impedimento e o técnico Thalisson acabou reclamando demais. Aí o árbitro veio e deu uma dura nele, garotinho.
0: É, ele fica ali, depois que o árbitro saiu, ele ainda fica conversando. Olha o Lucas Evangelista pelo time do Barreiras, dominou, abriu na direita, Bandeirinha volta novamente com o Lucas, sai jogando, procurando o seu companheiro. Vamos acelerar, Matheus dominou, abriu na esquerda, parou o Lucas, Thalisson colou na direita, Bandeirinha tocou em profundidade. É agora, tá na hora, vem chegando na área ali o jogador que era o Sampaio, vem por baixa a zaga tirando na última com Robert de qualquer maneira. Quando o Barreiras vinha de novo, esse gol começa a ficar madurinho. Olha o lateral, aqui na esquerda quem vem para a cobrança em favor do time do Barreiras é o Lucas Salles, o zagueirão do time do Barreiras. O Barreiras agora sobe a sua linha de marcação, bola na área, voltou, atirou, defendeu o goleiro, segurou, soltou, segurou de novo. Fraquinho demais, hein, Jota?
1: É, foi a batida do Formiga, garotinho. A bola dominada ficou para ele de frente. Ele pegou de pé direito, tentou colocar, um goleirão saiu e fez a defesa. Permanece 0 a 0.
0: Café Barreiras, este é nosso. Este é forte, olha o Barreiras de novo. Bola batida ali com o Eberson, sem direção. Linha de fundo, dá para caprichar mais, Eberson. Calma, garotinho. Vai devagar, vai devagar. Gente que se liga na gente. Bernardo e Ayrton Rodrigues, Ayrton Rodrigues em Riachão das Neves, Horácio, Kennedy também, Luana, em Formosa do Rio Preto, Dima, Cineide, Trajino, na Vidraçaria Santana, gente de Cuca de Aveguê, se liga na gente, dia 6 do 6 está chegando, e volta novamente, a equipe do Grapiúna, Isaías cobra, o tiro de meta, bola tocada lá direita, gol a zaga com Lucas Salles, tocou em profundidade, vem a zaga cortando de Camareira, volta novamente para a Formiga, dominou, camisa 7, passou na primeira, na segunda, olha para quem tocar, volta novamente para Lucas Salles, está jogando de canetinha direita, devolve na zaga, procurando o seu goleiro, que é o Matheus. Matheus abre na direita para ninguém, quem corta é o Biquinha, pela equipe do Grapiúna, caiu, pediu falta. O árbitro disse que não houve nada, bola tocada ali com o André. André está jogando com o Lucas Evangelista, agora sim, devolvendo para o John Wilker, goleiro da equipe do Barreiras. O Barreiras vai tentando pressionar a equipe do Grapiúna lá de Itabuna. Bola novamente tocada com o Matheus. Matheus está jogando com o Lucas Evangelista, que volta agora para a lateral direita, tocou para André, vou nessa com você, garotinho, tocou para Thiago Moura, entre dois, volta novamente com o André, dominou lá na direita, tocou figurinhas com o Lucas, o jogador que é o Thiago Moura, abre do outro lado para Lucas Salles, o garotão vem buscar, a jogada, sai devolvendo ali no meio de campo, no bate-bate, ela ficando com Everson, lá vem um capitão dominando, procurou Formiga aqui na esquerda, mata do peito, olha a amarelinha marcando o impedimento, Jota.
1: É, garoto, ele não prestou atenção, mas o estava no impedimento. Formiga recebeu a bola, o Bandeira ergueu o arão e o árbitro confirmou. Impedimento, 0 a 0. 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
0: Você do volante, obrigado aqui pela carona que me dá. Com este FM ao seu lado. 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Agora eu sou a este FM 98,5. E volta de novo Barreiras, bola tocada para Thiago Moura. Subir a zaga cortando, ela vai ficando ali com camisa número 9, jogador igual Sampaio. Dominou, parou, o árbitro está marcando, mas qual que é, Jota?
1: Ele chegou empurrando, garotinho. O Thiago Moura chegou empurrando, o árbitro aperta do lance, irmão.
0: Já cobrado pelo Diabo Louro. É isso mesmo o nome do filme?
1: É Diabo Louro. É isso mesmo, garotinho.
0: Oh, rapaz, ele sai jogando pela equipe do time do Grapiona. O camisa número 10. Ele é o Robinho, dominou, tocou na frente, cortou a saga, voltou novamente. Robinho dominou de longe, tocou fraquinha. Ela espirrou ali na zaga e saiu para o goleiro Johnny Wilker. Ele já sai jogando, procurando o companheiro jogador, que é o Lucas Salles. Vamos lá, Barreiras. Já estamos chegando a 10 minutos desse primeiro tempo, 0-0. E olha o Barreiras de novo, voltando lá na direita com o Daniel, tocou lá na frente, passou, vem cortando de qualquer maneira, camisa número 612 da equipe do Grapiona, jogador

0: tocou lá na frente, passou, vem cortando de qualquer maneira, camisa número meia dúzia, da equipe do Grapiúna, jogador que era o Pedro Santos. Bola pela linha lateral, favorece o time do Barreira, já cobrado pelo André. André sai jogando, olha para quem jogar, o time do Grapiúna está em cima, marcando.
1: Garotinho,
0: você sabe que se der bobeira, a bola chega na área, segurou, Thiago Moura tocou na frente, dominou, vou nessa, Lucas Alisson, lá vem o craque, tocou lá na direita, atrasou mal para Dedel, sim, Jota.
1: O detalhe é que o nome do Diabo Louro é Davi Oliveira Santos, garotinho.
0: Ô, Davi, por que que chamam você de Diabo Louro, rapaz? Ô, rapaz, abre teu olho, volta novamente a equipe do Garapiúna, faz essa falta aí, garotinho. Bora tocada para o Guilherme, aqui na direita, partiu para cima do Lucas Salles, ele bate e foge, explode na zaga, voltou, recuperou de novo pela equipe do Garapiúna. Lucas Salles vai para cima dele, o Guilherme dominou, sassaricou para lá, para cá, olha o perigo, Garapiúna, bola na área. Zaga tirando o perigo na última, a bola está saindo pela linha lateral. Oxara, assim não dá, cuidado e atenção, torcedor. 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E a Econômica Tecidos continua, Barreiras e Grapiúna 0 a 0.
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0: E volta de novo Barreiras, o Barreiras é só pressão, mas o gol ainda não saiu, Lucas Salles dominou, sai jogando, tocando bola ali com o Lucas Evangelista, a bola ficando com o Matheus, Matheus abre na direita para Lucas Evangelista, camisa número 4, sai jogando, abriu na direita, o André passou na primeira, na segunda, devolveu, procurou o Lucas Alisson, é agora para o Formiga, tocou lá na direita, está impedido o Thiago Moura, vem de trás, e o goleiro saiu, segurou, é dele, Jota.
1: É verdade, rapaz, o Thiago Moura não foi, ele percebeu que estava impedido, aí ele deixou para quem vinha para bater no gol, o Thiago Moura, do jeito que ele chegou, mas aí o árbitro primeiro, o goleiro se antecipou e fez a defesa, né? Fez a defesa se antecipando na jogada, mas chegou com perigo o Barreiras, garotinho.
0: Olha o Barreiras de novo, voltando com o Matheus dominando, sai jogando, procurava o Emerson, perdeu bola, dominou pela equipe do Grapiúna, o Robinho abriu lá na direita, olha o perigo, entrou na área, olha a
1: bandeira,
0: marcando o impedimento, mas o goleiro John Wilk segurou, e o técnico do Grapiúna, o Thalisson Rocha, ficou aqui na bronca. Oh, rapaz, mas estava impedido, né, Jota?
1: É, estava adiantado, garotinho. O jogador do Grapiúna estava adiantado, o treinador reclama, mas bandeira pegou. E um detalhe, até agora nada, não estou vendo a ambulância, garotinho. Estou procurando a ambulância, não achei a ambulância aqui.
0: Procurando aí que você acha uma caçamba. 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Olha a bola atacada no ataque da equipe do Barreiras, vem cortando pelo time do Grapiúna. Jogador que é o Robert do na frente, caiu o camisa número 5, que é o Eric Ferrar. O árbitro está parando, marcando a falta em favor do time do Grapiúna. 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Olha de novo o ataque impedido. O bandeira está marcando o impedimento do ataque da equipe do Grapiúna. A galera ficou, tinha uns 3 torcedores aqui do Grapiúna. Galera ficou na bronca, mas o Barreiros volta de novo. O André lá na direita, vou nessa com você, André, sai jogando, procurando o Thiago Moura, volta novamente com o André, dominou de canetinha direita, puxou para a esquerda, voltou novamente com o Thiago Moura, dominou o camisa número 20, voltou com o Emerson, o capitão, atrasando o jogo para o jogador que é o Lucas Evangelista, sai jogando, procurando o Matheus, abre na esquerda, Lucas Alisson dominou, puxou para a canetinha esquerda, olha para quem tocar, tocou para o camisa 10 do Barreiras, que era o Rafael Mineiro, atrasando mais ainda para Matheus, Matheus para o John Wilk, goleiro da equipe do Barreiras. Ele olha para quem tocar, não tem muita pressa não, estamos chegando a quase 15 minutos, vamos lá Barreiras, está na hora já do primeiro, olha a bola tocada no ataque, cabeçada da zaga, voltou para o Formiga, olha o perigo, atrasou no sufoco ali para o goleiro, vem a zaga do Grapiúna, com Robert cortando de qualquer maneira, olha para quem tocar, faz um lançamento lá do outro lado, em condição, olha a zaga do Barreiras, falhou,

0: a bola vai saindo do outro lado, marcando de novo o impedimento, e de novo a galera ficando na bronca, e o Barreiras não tá nem aí, o Barreiras volta com o Lucas Alisson, sai jogando com o Thiago Moura, vou nessa com você, tocou agora pra Formiga, sai o goleiro, segura, é dele, Jota.
1: Ele saiu para pegar, porque a bola foi batida, galerinha, procurando mais uma vez o Sampaio. Só que o Sampaio tentou ir na jogada, a zaga se antecipou, o goleirão também se antecipou e pegou. Se o Barreiras acessa esse passe no meio campo, bota o Sampaio na cara do gol, garotinho.
0: É, tem que tomar cuidado que esse meio de campo não tá legal, o meio de campo da equipe do Barreiras.
1: Tá feio, hein?
0: Tá deixando escapulir demais. E o negócio lá na direita também, o André tem que voltar um pouquinho mais. Subiram demais, André. Sobe, não dá conta de voltar, garotinho, então não suba. Lucas Evangelista jogando com o Thiago Moura. Lá vem o Barreiras, abriu para o André lá na direita, volta novamente com o Thiago Moura. Thiago Moura para Lucas Evangelista, ele vem na lateral esquerda, sai tocando bola ali com o Matheus Camisa número 5. Abre para o Alisson, aqui na esquerda, ele jogando ali de zagueiro, mas como lateral, tocou em profundidade, tem condição, Thiago Moura, não deu conta, não. A bola passou direto, que peninha, Jota.
1: Mas que peninha, garotinho, porque o Thiago Moura, ele partiu no momento do lançamento, só que a bola clicou e acabou clicando no chão e andou demais, garoto. Ela bateu no gramado, pegou velocidade, ele não chegou. O goleiro saiu e fez a defesa. Zero a...
0: Prefeitura Municipal, Prefeitura Municipal de Santa Rita de Cássia. É o trabalho seguindo em frente. Alô Zez e toda a equipe. Alô Kétimo e Santa Rita de Cássia. Ele que é o pai do Sabino, zagueirão da equipe do São Paulo. Técnico também da seleção de Santa Rita de Cássia. Bola tocada no ataque. Não entendeu o ataque do Barreiras. A bola sobrando para o goleiro. Isaías sai jogando com tranquilidade pela equipe do Grapiúna. E volta o Grapiúna. Bola tancada. Quando corta pelo time do Barreiras, jogador que é o Formiga, ele tá um pouco atrás, jogando mais atrás, no bate-rebate, perdeu bola, olha o Eric dominou, tocou lá na direita, Lucas Evangelista domina pelo time do Barreiras, sai tocando bola, tenta se organizar, tenta fazer o lançamento, o Formiga vai correndo aqui na esquerda, Lucas Alisson dominou, ele que segurou o Thiago Galhardo, garejão, no jogo de domingo lá contra o Feira, que o Barreiras venceu pelo placar de 2-1, volta novamente Daniel, fez o lançamento, azar do Grapiúna, chega cortando, deu bobeira, Daniel vai lá, toma ali a bola pela equipe do Barreira, está jogando com o Formiga, voltou pro Everson, é agora Thiago Moura, Sassaricou, voltou, lá na direita, quem domina é o Lucas Alisson, ainda ele, olha para quem tocar, tocou para Thiago Moura, devolvia pro Daniel, ele não entendeu, a zaga tocou pela linha lateral, tá faltando comunicação aí, hein, Jota?
1: Tá faltando comunicação, o gol tá maduro, garotinho, agora precisa acertar os passes, está tendo muitos erros nesse passe final. O Barreiras está errando esse passe final, garotinho.
0: E volta novamente com o Lucas Evangelista. Agora para Thiago Moura. Dominou, voltou novamente ali na zaga. Procurando o seu companheiro, que é o Matheus. Matheus sai jogando com o Thiago Moura. Vem buscar a jogada. O time do Barreiras tocando bola. Prefere recomeçar. Começa novamente com o goleiro, que é o John Wilger. Para Lucas Alisson, aqui na lateral esquerda. Quando vinha chegando ali pela equipe do Grapiúna, o Biquinha. Ele atrasa novamente para o goleiro. Olha para quem tocar, ele pede pro time chegar mais, já estamos chegando a quase 20 minutos, olha a bola tocada do outro lado, a zaga acordou, perdeu o Daniel, passou, é o Barreiras, entrou na área, cruzou, a bola explode ali na zaga e vai pela linha de fundo, não, o árbitro disse que bateu por último no jogador do Barreiras, linha de fundo, tiro de meta, e o jogo, Jota Silva, tá gostando, Jota?
1: Não, eu não gosto do jogo, garotinho, o time não acerta os passes, o passe final do Barreiras tá muito ruim, a equipe do Grapiúna, ela está indo com muita sede ao ataque, a zaga do Barreiras está em linha, está deixando o impedimento, mas o Barreiras está chegando sem o mesmo objetivo, está faltando o toque refinado desses jogadores de meio de campo para deixar o Sampaio e também o Moura na cara, o Thiago Moura na cara do gol, quando o Barreiras acertar, o gol sai, garotinho.
0: E volta o Barreiras de novo, bola atacada aqui com Lucas Alisson, camisa número 3, sai jogando, procurando o seu copeiro, que é o Formiga, se atrapalhou, olha o perigo, a bola tocada, ali Rafael Mineiro perdeu a bola, chegou agora recuperando, fazendo a falta, o árbitro tá parando, marcando a falta, em cima do Guilherme Santos, da equipe do Grapiúna, aqui na direita, você ligado e eu ligado em você, Rádio TV Rodrigues.com.br, e também a Estéreo Hits de Missão de Aricobé, retransmitindo a nossa grande jornada esportiva. Alô, Elisete, alô, Valdeir Campos, acordando cedo ouvindo o garotão Valdeir Campos. Alô, Robson Trindade, Cheile Vilas Boas, animando a sua tarde. Essa garotinha tá demais. Alô, Dade, João Plácido, toda a rapaziada da Estéreo Hits também retransmitindo o nosso som aqui direto de Feira de Santana. Olha a falta em favor do Grapiúna, Lineker, vem para a cobrança, camisa 8, time do Barreiras, marcando lado a lado, olha a bola tocada na área, cabeçada da zaga, girando o perigo, voltou do outro lado, corta de qualquer maneira o time do Barreiras, ali com o jogador que era o Rafael Mineiro, só jogando com o Gabriel, voltou novamente, chegou por baixo cometendo a falta, voltou, bola tocada aqui na esquerda para o Everson, dominou o capitão da equipe do Barreiras, aliás, é o Rafael Mineiro, puxou para a canetinha direita, está jogando, se atrapalhou, meio de campo não está legal, olha a bola tocada no ataque, vem cortando pela equipe do Grapiúna, jogador que é o Pedro Santos, a bola está saindo pela linha lateral, é arremesso de bola em favor do time do Barreiras, quando o árbitro está dando aquela paradinha, vamos ver que paradinha é essa que ele está marcando, e atenção torcedor, você confere comigo, a hora oficial brasileira. 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São agora 3 horas e 24 minutos.
1: A paradinha.
0: E o tempo vai passando. Jogadas, 25 por jogar na primeira etapa. 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Continua Barreiras e Grapiúna, 0-0.
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0: Eu mudei e gostei agora, eu tô na boa. 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
1: Marcelo Ferraz.
0: Marcelo de Oliveira Ferraz. Alô, Marcelão. Ligado aqui na rádio Oeste FM 98,5. É ambulância até agora, não pintou e nem a caçamba, mas pelo menos por enquanto está tudo
1: é verdade. Bem, Jota. Não apareceu a caçamba, não apareceu a ambulância. Uma informação do Banco do Barreiras, garotinho. A coisa não está boa. O técnico Felipe Soares não está no banco. O auxiliar dele é que está comandando a equipe, sentado, está silêncio. O clima no banco é de que algo está acontecendo, garotinho. Eu não sei o que é, eu procurei saber, conversei com algumas fontes, estou discutindo com o pessoal para ver se alguém me abre o que está acontecendo. Mas tem algo de errado com Barreiras. O treinador não está no banco. Nenhuma informação foi passada a respeito do assunto. O time, eu estou sentindo que o time está abalado. Está faltando alguém para coordenar a equipe dentro de campo. O Felipe Soares, que participa o tempo todo do jogo, ele não está. A situação do Barreiras não está boa. Tem algo sério acontecendo dentro do grupo que está refletindo dentro de campo. Oxalá que consiga uma vitória aqui hoje, mas caso de uma derrota aqui hoje, significa que a bomba pode explodir a qualquer momento do que está acontecendo. Tem algo de errado acontecendo e alguém precisa falar sobre isso, garotinho.
0: É verdade, Jota. Aliás, a gente está sabendo já de algumas coisinhas no time do Barreiras que não pode acontecer. É preciso sentar, é preciso ter o diálogo, conversar.
1: É verdade.
0: Cada um fazer o seu trabalho. Parece que ficam esperando que nós da Rádio Oeste FM leve o problema ao ar. A gente está fazendo de tudo para não levar os problemas ao ar, porque o time está bem, o time está embalado, mas alguém precisa explicar, porque o torcedor fica querendo saber o que está acontecendo com o técnico, porque com o Armando, que é o diretor de futebol, o executivo.
1: Está chateado.
0: Está chateado, está querendo, já prometeu até de ir embora. Então, nós não queremos estar levando polêmica, o que a gente quer é que esse time esteja bem. Agora, se não entrar em acordo e não conversar, aí fica realmente difícil. Que pena, que pena, que pena, que pena. E o Birubiru, que é o presidente, está no banco. Aí o Armando estava aí mais cedo. Eu não sei se ele está aí ainda agora, Jota, mas ele estava aí.
1: O pessoal está na tribuna, está na tribuna. Todo mundo na tribuna de honra.
0: Precisa saber explicar o que está acontecendo. Tomara que não seja nada grave. Que tem mais, principalmente o treinador. Como é que o treinador, na hora do jogo, não vem para o jogo e aí ninguém fala nada? Sei não, sei não. A gente até sabe o que é. A gente espera que o pessoal do próprio Barreiro explique o que está acontecendo. E a bola já volta rolando aqui, depois da moçada dá aquela paradinha para tomar aquela água. A bola tocada lá do outro lado, não tem ninguém do Grapiúna, vai ficando com o André pela equipe do Barreiras. Ele se manda, vai embora, vai mais garotinho. Ainda André, puxou de canetinha de direita, atrasando, procurando Lucas Evangelista. Sai jogando no meio de campo o time do Barreiras. A gente percebe que o time realmente começa a sentir alguma coisa estranha. A bola tocada no meio de campo, ali procurando o Matheus Camisa 5, atrasando para o John Wilke. Olha para quem tocar, não tem muita pressa também ele. Volta novamente com o Matheus. Matheus atrasando para o goleiro do Barreiras, 0-0. Você conferindo, estamos chegando a 25 minutos desse primeiro tempo. O Eberson foi derrubado. O árbitro da sequência na jogada. Olha a bola tocada para Thiago Moura. Dominou, voltou para o Lucas Evangelista. Aliás, o Rafael Mineiro dominou. Voltou novamente com o Lucas Alisson. Tocou lá na frente. Olha ali o Sampaio. Abriu aqui na esquerda. Dominou Formiga. Saiu com bola e tudo pela linha de fundo. Tá devagar demais, ô Formiga. Tem que ser mais rápido, Jota.
1: Pois é, garotinho. Ele pegou a bola, tomou o carrinho. Evidentemente que ele tomou o carrinho, mas não foi em cima dele. Ele bateu forte demais na bola. Ela não tocou no adversário, saiu direto pela linha de fundo. É tiro de meta. Permanece 0-0. 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
0: Gente, que o jovem que se liga na gente, Luiz da Economia, lá no Café Fafá. Everson, Wilson, Denizar, rapaziada, todo aí. O Zinho da Brasil Sona, José Bonifácio. Alôzinho.
1: Dinilson. Mandando um abraço aqui para Tuxê, Robert Vânio.
0: Olha a bola tocada lá na direita. Alô, Tuxê. Jogou muita bola. Tuxê, Robert Vânio. E o Beethoven também, sempre acompanhando a gente. Alô, Beethoven. Aliás, era um trio, né? Tuxê, Beethoven e o Paulo César. Lembra do Paulo César?
1: Era um saudoso PC.
0: Era o PC, batia forte para Dedéu de canetinha esquerda. Olha a bola saindo pela linha lateral. Arremesso de bola, vamos para cima deles, Barreiras. Vamos lá, Barreiras. Olha a bola tocada com Lucas Alisson, perdeu. Jogada. Olha que vem dominando pelo time do Grapinho, né? O Richard passou na primeira, perdeu na segunda, a bola saiu pela linha lateral. Bateu por último nele. Saiu, é favor do Barreiras, já cobrado ali pelo Daniel. Sai jogando com o Lucas Evangelista, abre na linha esquerda para o Lucas Alisson. Vou nessa com você. É que a cabeça olha para quem tocar, não tem ninguém para tocar. Ele abre na lateral direita para o jogador que é o Lucas Evangelista. Sai trocando figurinhas, novamente devolvendo para o Lucas Salles. Lucas Salles aqui na esquerda para o Matheus. Dominou, camisa número 5. Vem dois na marcação. Ele sai jogando, procurando. O Formiga dominou, abriu aqui na esquerda. Rafael Mineiro dominou. Dois de novo na marcação. Ele passa na primeira, não passa na segunda. E a Bolouro cortando pela equipe do Grapiúna. Abre aqui na direita, procurando a Biquinha. Tocou em profundidade, já estava impedido. O Bandeira marcou e o técnico do Grapiúna de novo ficou na bronca. Tá dizendo, você tá de marcação comigo. É não, cara. 28, faltando agora 17 para terminar o primeiro tempo. 0-0. O jogo tá difícil para Dedéu aqui. A gente pensava que o jogo fosse um pouco mais fácil, mas o Barreiras está tentando errar muito espaço, principalmente no meio de campo. Lucas Alisson dominando no meio de campo. Sai jogando com o Thiago Moura, dominou de canetinha direita, abriu na direita, procurou o Daniel, voltou com o Lucas Alisson, foi na linha de fundo, puxou para lá, para cá, devolveu para o Gabriel, chegou empurrando, cometendo a falso André número 2. O árbitro está marcando, aliás, o Bandeira marcou lá do outro lado e o árbitro confirmou a falta em favor da equipe do Grapiúna. 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Tiro de meta já cobrado, aliás, a falta em favor do time do Grapino, tocou lá na direita. Quem corta é Diabo Louro, só jogando com Pedro Santos,
4: arqueiro da esquerda.
0: Olha o perigo, lá vem o Grapino, na bola na área. Atirou, explodiu na zaga ali, o Biquinha. Ela explodiu ali no Matheus, foi pela linha de fundo. Tiro esquinado, Jota.
1: É tiro esquinado, garotinho. Bola batida do Barreiras agora, porque a bola não passou. Acabou travando o zagueiro, camisa número 3, Lucas Salles. Travou na jogada, a bola saiu pela linha de fundo. É escanteio que favorece o Grapina. Na cobrança, camisa número 8, Robert, garotinho.
0: E o Neto tá fazendo uma falta enorme aqui na lateral esquerda. Olha lá para a cobrança, Lineker. Camisa 8 pela equipe do Grapina. Autorizado, não. Agora sim, de canetinha direita,

0: pela equipe do Grapiúna, autorizado, não, agora sim, de canetinha direita, bola na área, subiu a zaga do Barreiras, tirando do Gaica Moreira, ela ficando com o Rafael Mineiro, ele se manda, vai embora, vai mais, Gritinho, tocou para o Lucas, dominou, vai marcar pelo time do Barreiras, só o goleiro, passou pelo goleiro, ele não chutou e perdeu, Thiago Moura, perdeu o gol mais feito do jogo, esse aí até eu faria, ô garotinho, sinceramente. Jota Silva.
1: Que isso, que isso, que isso. Eu não diria que eu faria uma bola de Vossa Excelência, mas ele estava na cara do gol, garotinho. Na hora de driblar, tinha lá do goleiro e carimbar, ele errou, perdeu a grande chance do jogo.
0: É, quis dar um toquezinho a mais. Tá me devendo essa aí, viu? O Thiago Moura, abra teu olho. Era o gol para acalmar o time, garotinho. Quando agora chega ali o Sampaio cometendo a falta
1: do Sampaio.
0: Jogador da equipe do Grapiúna, o árbitro em cima do lance está parando, marcando a falta, hein? 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
2: Garotinho.
0: Avenida Clérison Andrade, olha o Barreiras de novo, voltava, o Robinho domina pela equipe do Grapiúna. Pino tocou lá na direita, botou, recolheu. Quem corta de qualquer maneira é o Rafael Mineiro, pela equipe do Barreiras, atrasando na zaga. Ele recebe novamente, sai jogando camisa 10, passa na primeira, perdeu, não soltou a bola, vem por baixo, Matheus. Toma ali a bola, é o Eberson.
1: Sai
0: jogando o capitão da equipe do Barreiras, hein?
1: Uma ação importante aí, você tá ouvindo, Elmo?
2: Ô, Rodrigo, vamos lá, garotinho. É, aos 28 do primeiro tempo, Jacobina abrindo o placar com o Kaique. Um para o Jacobina, zero para o Redenção.
0: Valeu, Elmo, portanto, Jacobina indo a 7 pontos ganhos e o Redenção ficando com seus 3. E volta novamente o time do Grapiúna, parou, parou, o Arthur está marcando a falta em favor do time Grapiúna, do Grapiúna, que é lá de
1: Itabuna.
0: Grapiúna com Itabuna, de vez em quando até a gente confunde aqui, garotinho. Você ligado aí, eu ligado em você. 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Olha de novo o Grapiúna. O Herbert sai jogando, puxou pra canetinha direita, abriu lá na esquerda para o Pedro Santos. Olha pra quem tocar, recolheu. Eles estão gostando, é o Eric que domina, botou novamente para o Pedro, buscou, sai jogando, batendo bola, de novo o Eric, olha o perigo, vai lançar a bola na área, tocou lá do outro lado, vem a zaga de Barreiras fazendo o bloqueio, a bola saindo pela linha lateral, arremesso de bola, em favor do time do Grapiúna, já cobrando, eles agora estão gostando do jogo, estão achando que o Barreiras não é esse bicho papão todo, mas se atrapalhar, olha o Barreiras agora volta com tudo, subiu, com força, demora demais. Ô, rapaz, abra teu olho. Olha o Sampaio, dominou, puxou, perdeu bola. Tá faltando vontade nesse time. O que tá faltando, Jota?
1: Eu sei lá, garotinho, parece que tá todo mundo com sono. A bola chega, o cara bate, ela puxa pra lá. Não, esse é o time que a gente tem visto jogar, garotinho. Tá acontecendo alguma coisa de errado, porque o time não consegue acertar de jeito nenhum. Às vezes a jogada sai, mas na hora da conclusão final é que são muitos erros, garotinho.
0: É verdade, 33 faltando, agora 12 minutos para terminar o primeiro tempo, por enquanto 0-0, o Felipe Soares, técnico do Barreiras, não está no banco. Houve uma discussão e parece que ele vai deixar o time, a informação que está

0: um toquezinho mais pra frente, não dava não, Jota?
1: É, Gatinho, ele tinha que puxar na boa. Ele podia ter tirado do zagueiro um pouco mais e bater de perna direita. Ele precipitou. Do jeito que a bola chegou, ele foi batendo no gol, Thiago Moura. E mais uma vez, linha de fundo. Com isso, 0-0. 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
0: Gente que se liga na gente, Flávio Santos e Solange Rocha no bairro Morada Nobre. Nobre, Sargento Bonfim do Buridiz, Alcione, Elci e também o Flávio Naguelma Porto, Thiago Vilas Boas, no Jardim Ouro Branco, Pila da Mutamba. Aquele abraço, garoto. E volta novamente a equipe do Barreiras, ali com camisa número 4, jogador que é o Lucas Evangelista. O Arthur tá parando, marcando o que, Jota?
1: É, ele pediu a bola agora, a bola parece que tá vazia, garotinho.
0: A bola é murcha. Dá uma olhada
1: ali. É, você viu que ele pegou e apertou a bola? Quando faz isso, é para ver se a bola tá murcha ou não. Ou é o jogo tá ruim?
0: Aí ele devolveu, eu acho que é o ruim, que ele pegou a bola, amassou, depois devolveu de novo a bola. Alô, Alberto Brio, o inconfundível no bairro São Pedro. Alô, Messias da Sky, aquele abraço, garotinho. Tá, dodói, tá gripado, não pode nem tomar uma gelosa. E volta novamente o Barreiros. Olha a bola da cara com Formiga, dominou, perdeu, voltou, recuperou novamente. Bola da cara lá na frente. Olha o perigo, olha o time do Grapiuna. Vem Lucas Evangelista cortando na última de qualquer maneira. Quando dá um chutão ali o Matheus pela equipe do Barreiros, procurando o Daniel lá do outro lado. Aliás, o André dominou a falta. Parou, parou, o Arthur tá marcando a falta, Jota.
1: Falta, falta. O Daniel fez o domínio da bola. Por baixo ele recebeu a carga. Por cima e por baixo ficou caído. É falta. O Arthur marcou falta que favorece o Barreiras.
0: É falta em favor do time do Barreiras. Lá na direita. Leva um relativo perigo. Quem sabe esse gol sai agora. O golzinho difícil. Mas a verdade é que o Barreiras teve uma grande oportunidade. Tem que chutar. Tá faltando chutar também nesse time. 3h39. Já estamos chegando a 3h40. Já eu vou chamar os 40 minutos desse primeiro tempo, porque nós estamos ali com a falta. Emerson vem para a cobrança, camisa 15, capitão para a cobrança. Aliás, é o Lucas Evangelista, dois homens na barreira humana da equipe do Grapiuna. Quem sabe pode ser agora, Barreiras. Vamos lá, está um monte de jogador lá na área com a mão na cintura. Se fica difícil, fica atento, menino. Olha a falta, vai ser cobrado o Bruno Fernandes, autorizando, chamando a atenção ali dos jogadores do Barreiras e também do Grapiuna. É agora, está na hora. A bola cruzada na área, cabeçada foi dada ali pelo Pablo, tocando pela linha de fundo, é tiro esquinado, Jota.
1: É, rapaz, passou pelo Pablo, André foi o último a tocar nela. A bola acabou, ou melhor, o Pablo foi o jogador que tocou nela e meteu pela linha de fundo. Ô, Pablo, camisa número 2 do Grapiuna. Mais um escanteio a favor do Barreiras.
0: Aqui na esquerda, quem vem para a cobrança é Thiago Moura, camisa 20-0-0. 36 minutos, 36 do primeiro tempo, faltando 9 minutinhos para terminar o primeiro tempo. Barreiras e Grapiuna 0-0. A equipe do Jacobina vai vencendo o Redenção por 1-0 e vai indo a 7 pontos ganhos, encostando em todo mundo. Thiago Moura na cobrança, capricha, garotinho. Vamos lá, Thiago, capricha. Ele levanta a mão, vai tocar no segundo pau. Olha a bola tocada, cabeçada da zaga, tirando o perigo. Voltou novamente o Lucas, tocou na frente. A zaga de novo da equipe do Grapiuna sai cortando com o Eric Ferraz, tocando a bola pela linha lateral. Muita displicência. Tomara que nesse intervalo que se converse e que se chega ao denominador. Olha o André pela equipe do Barreiras, cruzou na área, mal para Dedéu, direto sem ninguém. Ela vai pela linha de fundo, em tiro de meta, em favor do time do Grapiuna. Gente que se liga na gente: Antônio Neto, Écílio, Divina, James, Miriam, Letícia e também a Flávia, emissão de Aricobé, ligados na 87,9, Estéreo Hits, emissão de Aricobé. É, transmitindo a nossa jornada esportiva. E volta de novo o time do Grapiuna. Guilherme domina lá na esquerda, ele agora vai para o outro lado, tocou na frente, voltou a zaga do Barreiras com o André. A bola sai pela linha lateral, arremesso bola em favor do Grapiuna lá na esquerda, para Café Barreiras. 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E voltava o Grapiuna, bola era tocada aqui na direita. Quem corta é Formiga, que vem buscar a jogada pela equipe do Barreiras. Sai jogando, toca a bola. O time para Emerson, daquele virar, tá difícil para Dedéu, sim.
1: Chega uma informação para mim aqui agora, é que o técnico não está no banco porque a religião dele não permite, garotinho.
0: Ah, entendi.

0: Morou
1: no sábado.
0: No sábado, rapaz, eu tenho
1: a religião dele não permite que no sábado ele trabalhe.
0: A informação já era para ter dado no dia que disse que... Olha o detalhe, Jota. No dia que disse que o jogo era no sábado, já tinha que passar essa informação, que evitava esse monte de especulação. Olha o Grapiona, olha o perigo, bola tocada. Aqui do outro lado, o Cobinho. Chega na cobertura, o jogador do time do Barreiras, ela sobrando assim para o Biquinha. Foi na linha de fundo, correu para Dedéu, ela foi pela linha de fundo, é tiro de meta.
1: E saiu
0: o time do Barreiras. Não é verdade, Jota? Já devia ter evitado isso e passado a informação para
1: para
0: nós. Olha, no sábado o Felipe não vai poder ficar porque a religião dele não percebe, ele será, não permite, ele será substituído pelo seu auxiliar. Agora, os probleminhas que já estão acontecendo aí, pinta um problema desse, não informam pra gente, aí o torcedor fica, vai à loucura. Ufa, ainda bem que tá tudo certo. E volta de novo Barreiras, olha a bola tocada com Lucas Alisson, domínio camisa 8, bem marcado, a equipe do Barreiras, a bola tocada pro Formiga, era o Ju, Rafael Mineiro, perdeu bola, a bola ficando com o Richard, olha o perigo, Lucas Evangelista pelo time do Barreiras, tira na última, sai jogando, procurando o seu companheiro que é o Lucas Salles, de Lucas para Lucas, abriu pro André, lá na direita, lá vem o camisa 2, vai passando o Thiago Moura, ele prefere ligar pro Alisson, Alisson volta novamente com o Daniel, dominou, demora demais, sassaricou para lá, para cá, tocou na frente, tocou lá na direita. E o cara já deu informação dizendo, não vai mais, não é mais o técnico, o Barreira já deixou o técnico, já deixou o comando técnico. Olha o perigo, sai o goleiro, vai marcar, atirou, defendeu John Wilker. Milagrosamente o goleiro do Barreiras evitou o primeiro gol da equipe do Grapiúna, J. Silva.
1: Evitou o primeiro gol do Grapiúna, John Wilker foi perfeito na jogada, a bola foi batida com violência, de mão trocada ele meteu pela linha de fundo, escanteio que favorece o Grapiúna. Cuidado com a velha máxima, garotinho, e quem não faz, leva.
0: É. Cuidado, cuidado, cuidado. Lá do outro lado, tiro esquinado em favor do time do Grapiúna. O time do Grapiúna tá gostando do jogo, não pode deixar gostar desse jogo não. Cuidado, Barreiras, faz o gol aí, recua. Aí para quebrar o bloqueio vai ser difícil. Olha a bola na área, cabeçada, defendeu o John Wilker. Ela lá no cantinho, ele dá um tapinha e evita de novo o gol do Grapiúna. A zaga chegou tirando, tocando pela linha lateral, JJ.
1: Aí que bola perigosa, rapaz. E agora o John Wilker está caído para ser atendido. O pessoal aqui do banco vai lá para ver se para atender. Doutor José Barbosa já está aqui. E para tentar ir lá atender o goleiro do Barreiras, John Wilker. O árbitro do jogo fala com ele. Ele está aquecendo os braços ali porque ele caiu fazendo a defesa. Aí o árbitro agora ajuda ele a se levantar. Está tudo certo. E aquela segurada também para ver se a pressão baixa, garotinho. Mas é escanteio que favorece o Grapiúna.
0: 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São 3h46 aqui em Feira de Santana e o tempo vai passando. 43, 2 para terminar. 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Barreiras e Grapiúna 0-0. Ufa!
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0: 98,5, ai, eu tô na boa, eu tô na Oeste, tá na Oeste, tá feliz. André dominou pelo time do Barreiras, puxou para a canetinha direita, vem dois na marcação, tocou Felipe lá na frente, era pro Rafael cortar a zaga, olha, bobeou a zaga, Lucas Salles, puxou pra luneta direita, vai marcar, atirou, vai lá o goleiro, segurou de novo, era o Biquinha que vinha chegando para conferir. O Lucas Salles deu uma canseira, não conseguiu acompanhar ali o Biquinha, quase, quase ele faz. O time do Grapiúna tendo mais oportunidade nesse primeiro tempo. Barreiras teve oportunidade e a equipe do Grapiúna já teve umas três boas oportunidades, mas é o Barreiras que volta novamente. Bola atacada aqui com o Lucas Alisson, sai jogando com o Thiago Moura, volta com o Lucas Salles, dominou na primeira, escapuliu, tenta dar um drible, perdeu bola. O time do Grapiúna volta novamente com o Guilherme, ele gosta, chegou o André cometendo a falta e vai receber o primeiro cartão amarelo, Jota.
1: Ele recebeu o cartão amarelo porque chegou atrasado na jogada, garotinho. A bola estava sobrando com o adversário, ele veio por trás, fez a falta para matar a jogada, porque a jogada era perigosa. Amarelo é o primeiro do jogo, garotinho.
0: Aos 44, ele recebe cartão amarelo, cartão de descrédito. Como diz o Rony Marques, alô, seu Rony. Aquele abraço, garotinho. O Carlos Augusto também está com a gente, o Flávio Araújo, o Flávio Santos e também o Flávio Lima. É muito Flávio pro meu visual, garotinho. Olha a bola tocada, bateu no
1: Lucas
0: Evangelista. Foi pela linha de fundo, tiro esquinado em favor do Grapiun, hein?
1: É, mandar um alô aqui para Almeida, lá da Multigases, e meu amigo Xandão.
0: Olha o Xandão, tá na dele e tá na boa. Ligue Niguer, vem para a cobrança do tiro esquinado, 45 esgotado, tempo regulamentar.
1: 4.
0: Levanta a placa para 4, vamos até os 49, 45 agora. Vamos mais 4 minutos, Ligue Niguer para a cobrança de canetinha direito, tiro esquinado, bola na área. Saiu o goleiro, dá um tapinha nela ali entre os jogadores da equipe do Grapiuna. Bola ficando com o Emerson, dominou, olha para lá, para cá, tocou na frente. Frente, saiu pela linha lateral, já cobrado, olha o Barreiras, Simona vai embora, é a Formiga, entrou na área. Formiga, você tá de brincadeira. Que é isso, Jota?
1: Ele hoje me mata do coração, garotinho. Uma bola, ele bateu um pouquinho, ele bateu forte demais, ela adiantou, ela bateu do gramado e foi embora, garotinho. Que chance, mais um... Ah.
0: 46 e meio, faltando 3 minutinhos e meio, vamos até os 49, 0 para o Grapiuna de Itabuna, 0 também para a equipe do Barreiras. Jogo tá difícil para Dedéu aqui, garotinho. O time do Grapiuna tendo mais oportunidade nesse primeiro tempo. O time do Barreiras está cochilando dentro de campo. Vamos ver se no intervalo as coisas melhorem, porque tá feio para Dedéu. 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Gente que se liga na gente, Edno Bauer, o Manuel Castro, rapaziada da MC, aquele abraço, obrigado pelo carinho. E voltava de novo a equipe do Grapiuna, quando corta de Cacá Moreira, Matheus Sobola na frente, a bola ficando com Pedro Santos pela equipe do Grapiuna, puxou para a canetinha direita, para a esquerda, voltou novamente, procurou o Eric, dominou, sai jogando com o Richard, lá vem o centroavante, tocou em profundidade, saiu o goleiro do Barreiros, John Will, que domina dele, 47, vamos até os 49, 0-0, Barreiras querendo o gol, mas está difícil para Dedéu, não jogou, não mereceu o gol nesse primeiro tempo, tomara que no segundo tempo seja diferente. Alô Hernânia, alô Mara, alô Alcione, Alci Rodrigues, lá na Baraúna, dando na Vila, minha querida sogra, aquele abraço. Quando foi derrubado o Emerson, árbitro tá parando, marcando a falta em favor do time barreirense, rapaziada já pedindo ali, acabe esse primeiro tempo. O que que é isso? Olha a
1: olha
0: falta,
1: essa cobrança.
0: Meu Deus do céu, do
1: rapaz,
0: foi o Emerson no meio de campo para absolutamente
1: meu
0: ninguém.
1: Deus,
0: sinceramente tá complicado, hein, Jota?
1: Tá complicado demais, garotinho. O time não consegue acertar. São jogadas que eu nunca vi esse time fazer, nem no
0: parecendo
1: treinamento.
0: Parecendo que nunca treinou esse time, hein?
1: Meu Deus do céu, que falta faz o Felipe Soares aqui no banco?
0: O técnico, o Neto, lateral esquerdo, tá fazendo uma falta muito grande. Teve que improvisar ali ou colocar outros jogadores. Parece que não estavam acostumados. Vamos ver. Emerson abriu na direita para Thiago Moura. Dominou, camisa 20. Quem sabe vai ser agora 46, 48. Faltando um minutinho. Abriu pro André.
1: Que isso?
0: Mal para Dedéu. Ô André! Faz
1: isso não,
0: não, André! Essa galera,
1: ô, André,
0: sinceramente,
1: que é isso,
0: cruzamento, rapaz.
1: Olha pra cá, olha pra mim, meu filho. É batendo no sapatinho, mas no sapatinho. E bota lá dentro, meu velho. Chapecou, pegou forte demais, garotinho.
0: É, Chapecou alto.
1: Fim de jogo.
0: Peças. Quando termina, 49, terminou. E a galera do Barreiras, dá graças a Deus, terminou esse primeiro tempo pra ver se conserta esse time
1: no intervalo.
0: O problema é que o treinador tá na igreja, né?
1: Verdade, é verdade. Esse aqui é o grande detalhe. E aí o time fica passando por uma situação como essa, além das mudanças. Você não tem Neto, você não tem Jumar, que é o cabeça pensante. você não tem os jogadores que estão fazendo a diferença. Você tem um controle de carga, você não tem o seu treinador no banco. Ou seja, até preciso conversar bastante para resolver a situação nesse segundo tempo. Barreiras teve oportunidade, mas não conseguiu concluir a gol. Lembrando ao ouvinte que com o protocolo da federação, você não pode conversar com jogadores, nem com treinador, pessoal da comissão técnica, porque você está exatamente no, dentro de um protocolo, que é o futebol nacional, CBF, Libertadores, América, Estado, Conmebol, e assim adotado pelas federações em competições nacionais e sul-americanas, são feitas pela Conmebol, enfim, pelo futebol brasileiro.

0: em competições nacionais e sul-americanas, são feitas pela Conmebol, enfim, pelo futebol brasileiro. Final de primeiro tempo, os jogadores estão indo para o vestiário com o auxiliar técnico para saber o que, que pode ser feito e para melhorar. Tem que melhorar, garotinho, porque do jeito que está, está difícil, viu?
1: É, tá difícil para Dedéu, precisa melhorar muito, muito, para ver se a gente consegue aqui uma hora dessa, 1-0 já é uma boa vitória, mais importante é vencer. Agora se perder ou empatar aqui, aí começa a se complicar, porque Jacobina já está indo a 7 pontos ganho, fica somente 2 da gente, sim, Jota?
0: Garotinho, a partida não pode ser realizada sem uma ambulância no campo. A partida está sendo realizada sem ambulância. Cabe o Barreiras entrar com o recurso junto ao Tribunal da Federação para que julgue a infração cometida pelo Grapiúna. O Grapiúna teria que ter ambulância, que hoje é o mandante do jogo. O mandante do jogo não tem ambulância. Tá, mas tá, não está em Tabuna, está em Feira. É problema do Grapiúna. Alugava uma ambulância para hoje. O problema é que não tem ambulância, está tudo irregular. E o Barreiras precisa tomar os seus dirigentes. Não tem ambulância, pode fazer fotos do estádio, reunir provas e tudo mais, que isso pode dar pano para manga. Está irregular o Itabuna no jogo de hoje, que falta. O regulamento diz que o time mandante tem que ter uma ambulância. E até agora a ambulância não chegou caçamba, não chegou caminhão, não chegou trator, não chegou nada. Eu estou procurando até um trator para levar um jogador, se for necessário, para o hospital, eu acho. Então não pode. O doutor Zé Barbosa é médico, ele sabe, e que é o médico do Barreiras, sabe, não pode ter sem ambulância, não. Deve deixar a pelota rolar e depois levar. É para a federação, para o Tribunal da Federação, porque não dá, garotinho, sem ambulância não dá. Não é protocolo? Não é a federação que exige que eu não posso conversar com ninguém aqui no intervalo, que eu não posso me mexer muito, que eu não posso ser ali, que eu não posso vir aqui, eu tenho que estar aqui ajeitando os caras, me colabora, deixa eu encostar aqui, deixa eu chegar aqui, para lá, para cá, para aquele jogo de cintura, está tudo muito lindo, está tudo muito certo, mas cadê a ambulância? 30 minutos, não tem jogo. Barreiras W.O. Não, a ambulância tinha que vir. Dura Lex, é de Lex, a lei é dura, mas é a lei, rapaz. Pode aceitar, não. E agora o negócio é regular, meu irmão. E agora, como é que vai fazer?
1: É, e a informação...
0: Isso não tira a responsabilidade do Barreiras, está jogando mal hoje.
1: É verdade. E a informação que a gente tem, Jota, de que também não tem médico no banco do time do Grapiúna, e o doutor José Barbosa, que é o médico do Barreiras, está tipo assim emprestado também para a equipe do Grapiúna, se precisar ele de atendimento médico. Ele vai ter que atender também os jogadores do Grapiúna. Absurdo o negócio desse. Federação, é o que você disse, ela quer ser muito correta em vários protocolos, mas num desses, aí autoriza começar o jogo. E aí, se der um problema com o jogador, quem é que vai ficar responsável? A federação está puxando para ela uma responsabilidade que não é dela. O Grapiúna disputa o campeonato, não é de agora, não. Então, sabe que o mandante tem que botar uma ambulância com. Não é só ambulância, ambulância com profissional, né? Agora também não acredito que depois eles possam se ganhar aqui, perder os pontos, não, porque normalmente isso dá multa, né? Agora, como pagar é que eu não sei, porque o Grapiúna também está vendendo o almoço para comprar a janta, complicado. Mas a federação não poderia ter dado início do jogo, né? Já que o jogo foi 3 horas, ia esperar os 30 minutos e pronto. Sim, Jota?
0: Pronto. CBF, digamos que na frente o Barreiras não consegue a classificação, tome um recurso. Toma um recurso no tribunal, um advogado esportista bom, eu tenho um, do bom, entra com recurso, tô dentro, 3 pontos. Entendeu, meu filho?
1: Presidente do Conselho Deliberativo, Jean de Mário, já é advogado, já tá lá.
0: Já deve ficar ligado, fica ligado, fica ligado.
1: Mas nós vamos melhorar esse segundo tempo aqui, não tem condição de time jogar tão ruim segundo tempo igual jogou nesse, não, viu, Jota? Eu tô acreditando que a situação no segundo tempo vai ser melhor. Já já você volta então, Jotinha. Deixa eu ir aos estúdios com o Elmo Soares, trazendo mais informações tanto da Série B como também do Campeonato Brasileiro. É com você, Elmo.
2: Beleza, garotinho, deixa comigo. Vamos trazer aqui os resultados dos jogos que vai acontecendo nesse momento, né? Conforme a gente já falou no decorrer da transmissão, aí tivemos aos 28 do segundo tempo, do primeiro tempo, melhor dizendo, do primeiro tempo, Jacobina abrindo o placar contra a equipe do Redenção. Depois eu vou procurar mais detalhes aqui, que esse jogo entre Vitória da Conquista e São Salvador

0: Salvador, já era para ter dado início, né? Também às 3 horas da tarde, mas não aparece aqui na tabela de que o jogo esteja ocorrendo. Vamos procurar mais informações. Talvez a tabela aqui não esteja atualizada. Feira e Fluminense se enfrentam às 7 da noite. E daqui a pouquinho também tem Série A do Campeonato Brasileiro. Às 5 da tarde tem São Paulo e Botafogo. Também às 5 tem Vitória e Internacional. Às 7 da noite tem Mirassol e Fluminense. Grêmio e Santos se enfrentam às 7 da noite. O Santos que está precisando vencer no campeonato, que ainda está próximo ali daquela zona que ninguém gosta, né? Está perto. É o 16º nesse momento, com 18 pontos. Tem que tomar cuidado, que se o Corinthians ganha esse jogo, o Santos perde. Aí o Santos já ocupa a primeira vaga aí na zona de rebaixamento, né? Que é o que ninguém, nenhum time deseja. Flamengo e Palmeiras às 9 da noite também vão se enfrentar hoje. Eita! Pela Série B do Campeonato Brasileiro, daqui a pouquinho, às 4 da tarde, faltando 1 minuto aí para o início, tem Novo Horizontino e Ceará. Teremos também a Fortaleza e Londrina. Esse jogo de Novo Horizonte e Ceará é às 4 da tarde, já falei. Juventude e Sport às 8:30 da noite. E para amanhã, domingo, tem mais jogos pela Série A do Campeonato Brasileiro. Tem Cruzeiro e Chapecoense. A Chape, que também precisa melhorar no campeonato, retornou agora e não está fazendo uma boa campanha. Ocupa a última colocação nesse momento. Chapecoense, 20º colocado, 9 pontos apenas em 15 jogos, né? Pouco demais para a equipe da Chapecoense. Remo e Atlético Paranaense, às 4 da tarde também do domingo. Corinthians e Atlético Mineiro às 6:30 da noite, Vasco e Bragantino às 8:30 da noite, e amanhã pela Série B do Campeonato Brasileiro tem Atlético Goianiense e São Bernardo às 4 da tarde, CRB e Ponte Preta às 4:30 da tarde, América Mineiro e Vila Nova às 6:30 da tarde, Avaí e Goiás às 7 da noite, Operário e Criciúma às 8:30 da noite. Para segunda-feira, um jogo apenas pela Série A. Coritiba e Bahia se enfrentam às 8:30 da noite. Pela Série B também na segunda-feira, São Paulo, Botafogo de São Paulo e Atlético às 7 da noite, garotinho!
1: Beleza, garotinho, Elmo Soares aqui, rapaz do céu. Rapaz, não é fácil, negócio complicado pra Dedéu. Aqui, Joia da Princesa, na cidade de Feira de Santana, você conferindo as emoções do futebol, caiu tudo por aqui, é uma festa. Tomara que nesse intervalo as coisas...
2: Choveu!
1: Porque tá...
2: Tá chovendo, garotinho.
1: Dedéu, hein?
2: Tá chovendo aqui embaixo. Eu me escondi de novo porque começou a chover.
1: Chuva gosta de
2: vai
1: você,
2: entender.
1: Hein? Chuva gosta de você.
2: Eu também acho, viu? Porque depois que eu cheguei aqui, a chuva toda hora, tava aqui tranquilo, tava tudo molhado. Daí a pouco eu tive que dar linha na pipa, entrar aqui dentro do banco aqui e ficar quietinho para ganhar biscoito, porque a chuvinha, a famosa chuva não molha a besta. Ela tá fininha, você pensa que não molha, ela fica caindo, daí a pouco você tá todo ensopado. E eu não trouxe aquela capa. É demais pra mim. Alô, Robert Vandes, que é o maior artilheiro da história. Não sei disso, não. Doutor Marcelo Sampaio diz que tem 1.845 gols. É coisa, hein?
1: Deixa eu mandar um abraço aqui para o doutor Edmário, torcedor do Corinthians. Está dizendo, manda um abraço aí para mim, para o Toniel, prefeito. Aqui estamos ouvindo, estamos no carro aqui ouvindo o jogo do Barreiros. Edmário, como é que ele disse aqui, rapaz? Bem, um abraço. Está dizendo... Abraço, mandei um abraço pro irmão dele, doutor Gedimar, ele já tá silmando. Calma, eu ia falar no teu nome, rapaz. Se você é meu e boi no lambe. Doutor Edmar e doutor Gedimar, gente de
2: garotinho,
1: que se liga na gente, hein?
2: O Gevan tá dizendo, nosso amigo Gevan, diz que o Barreiras vai vencer o jogo por 1-0. Tá otimista, Gervão, tá que apesar de não estar legal, vai vencer.
1: 1-0 já é vitória. Do jeito que tá jogando aqui.
2: Um abraço pra torcida jovem, garotinho.
1: Rapaziada da torcida jovem, tem também a rapaziada da torcida Lobo Guará. Rapaziada, vocês precisam no jogo do próximo domingo, tá por aqui perto desse time. Tô achando que o time tá sentindo a ausência da torcida, viu, Jota?
2: É verdade, é verdade. Ai, meu Deus, atividade.
0: Ô, garotinho.
1: Hein?
0: Deixa eu mandar um alô pro pessoal que está participando conosco aqui. O Roberto, ele que é empresário aí da cidade de Feira de Santana, dizia o seguinte: ó, gostaria de parabenizar toda a equipe pela excelente transmissão do jogo aí do Barreiras. Aproveita o espaço para mandar um abraço para o Elmo, para o Jota Silva e também para o Ednilson Rodrigues. Deixo também um abraço especial para o amigo Edson, do Trânsito aí de Barreiras. Parabéns pelo trabalho de todos e muito sucesso. Então, obrigado aí ao pessoal que também está participando conosco. O Luiz, aqui de Barreiras, está acompanhando. Uma ótima tarde, obrigado aí.
1: Valeu, Elmo Soares, aqui, Rádio Oeste FM 98,5. Intervalo do primeiro para o segundo tempo, aqui, 0-0. Trio de arbitragem vai voltando. Com ele também, aquela chuvinha, ainda bem que aquela chuvinha maneira.
2: Maneira.
1: Não dá para manter a famosa chuva que molha
2: o doutor José Barbosa está aqui. Chegou, doutor?
3: Não, a ambulância não chegou ainda no estádio. A gente foi conversar com o delegado da partida a respeito e nada da ambulância ainda.
2: E aí fica complicado, né?
3: Na verdade, pela Federação Baiana, pelas regras da Federação Baiana, não era nem para ter começado o jogo.
2: Verdade, normalmente as regras. Então nós estamos aguardando o que vai acontecer. Até agora nada de ambulância.
0: Garotinho?
2: Que não vi a ambulância chegar.
1: Garotinho. Vamos primeiro ganhar o jogo, depois a gente vai pensar na ambulância. Tem que conversar com essa rapaziada para dar uma melhorada, conversar o diálogo. Aliás, naquele jogo de domingo lá contra a equipe do Feira, o time também estava faltando alguma coisa. No intervalo, o Felipe Soares conversou com a rapaziada e deu uma melhorada. A preocupação é o que Felipe Soares não está no gramado, não está aqui no estádio. A gente repete mais uma vez a informação, devido à questão da religião dele, que não permite trabalhar no sábado, ele, portanto, não está aqui no estádio Joia da Princesa, na cidade de Feira de Santana. E você conferindo com exclusividade,
0: garotinho,
1: aqui na 98,5, tá na Oeste, tá feliz. Vamos pro segundo tempo. O time do Grapiúna já voltou, o Barreiras está voltando agora.
0: Edilson,
1: será que o auxiliar técnico, já pegou o nome do auxiliar técnico aí, será que ele vai fazer alguma mudança aí, meu caro Jota Silva? Você já chegou essa informação? Já o Jota fazendo, portanto, essa informação. Gente que se liga na gente, Alberto Brion, fala, bom de papo e de cuca. Alô, Gildásio, alô, Ceará, Ivan, Eudes, doutor Morelli, Daniel, Messias Barroso também acompanhando a gente. Gente de cuca, já vem que se liga na gente. Eu abraço também com muito carinho a Lainha Gical, o Flávio Cardoso. Alô, Flávio, ligado com a gente. Obrigado pelo carinho da audiência. Vamos para o segundo tempo. Tem alguma informação aí para passar para o torcedor, Jota Silva?
2: Tem sim, garotinho. O nome do auxiliar técnico é Ligé. É Ligé, é o nome do auxiliar técnico que está no lugar do Felipe Soares aqui.
1: Não é o Ligeirinho, não.
2: Não, é o Edilson.
1: É Ligé.
0: Ô, garotinho.
1: Certo.
0: Tá ouvindo aí, Diniz? Pronto. É uma atualização aí sobre o jogo entre Vitória da Conquista e São Salvador, né? Agradecer aqui ao ouvinte Roger, que nos encaminhou aqui essa informação. Pelo menos aqui não aparecia para mim. Zero para deixa eu verificar aqui qual o nome do time, rapaz, para que a gente possa falar com mais precisão. Vitória da Conquista e São Salvador. Zero para o Vitória da Conquista, um para o São Salvador, viu, Rodrigues?
1: O São Salvador está indo a 12 pontos, né? Por enquanto assumindo a liderança. Então ele está indo a 12 pontos, os Barreiras com esse resultado está indo a 10, o Fluminense fica com 9, Jacobino está indo a 7, o negócio começa a embalar. Vamos ganhar esse jogo, Barreiras.
0: Tem que ganhar.
1: Senão o bicho pega, hein?
0: Tem que ganhar.
1: É ganhar e ganhar. É. Não tem empate. Aqui a gente

0: quem ganha esse jogo. Nem que seja no tapa. Não, no tapa não.
1: Garotinho? Barreiras tem uma modificação. Pelezinho em lugar de André. Pelezinho em lugar de André, garotinho.
0: Pelezinho, então vai entrar. Qual é a camisa dele, hein, Jota?
1: 17. Pelezinho, 17.
0: Pelezinho, xodó da torcida. Agora, pelo menos, a correria vai dar uma melhorada lá na direita. Vamos ver agora. Pelezinho, número 17. No lugar do André, número 2. Alteração, portanto, no time do Barreiras. Vamos lá, então, para o segundo tempo. Segura aí, torcedor. Porque o negócio aqui ainda não saiu o gol. 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Alô, Elisete, alô, Valdeir, rapaziada, alô, Cheyle, nas tardes, trazendo alegria e informação, música boa pra você. Ali, agora o Arthur manda voltar, o Eberson, o que foi que aconteceu aí, Jota?
1: Deixa eu ver aqui, garoto. Eu estou tentando identificar o que aconteceu. O árbitro está com conversa com o pessoal do Grapiúna, conversou com o pessoal do Barreiras aqui. E aí,
0: será que é a ambulância de novo?
1: Eu estou vendo movimento ali. Alguém aqui da administração foi lá na direção do portão. Parece que chegou uma ambulância ali, pelo que eu estou vendo. Mas aí os jogadores estão aqui no campo. O árbitro também está parado, esperando para ver se a ambulância entra. O trio no meio de campo. O quarto árbitro está aqui acompanhando, e a gente aqui do lado, estamos aqui embaixo acompanhando o que está acontecendo.
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1: Ô garotinho.
0: Duas lojas em Barreiras e um em Luiz Eduardo, hein?
1: Ô Maldinho, eu nunca vi isso, né? Inclusive é um protocolo da CBF, né?
2: Realmente, é difícil, um jogo de segunda divisão do Campeonato Baiano, apesar do estádio estar praticamente vazio de torcedores, mas a gente acha um absurdo, não era nem pelo jogo ter sido iniciado no primeiro tempo.
1: Você é de?
2: Jequié.
1: É de Jequié, aqui é nosso amigo da imprensa de Jequié, e ele está conversando com ele aqui embaixo, ele me dizendo, ele nunca viu isso, é um absurdo, eu nunca vi isso.
0: Futebol
1: não, é
0: profissional demais, né? Não existe, né, Jota?
1: De repente acontece uma contusão mais séria, fica difícil.
2: Conversei com o médico aí do Barreiras, ele falou que uma contusão, ele pode até resolver aqui, mas uma batida de cabeça com cabeça ali, então o jogador ficar desacordado é muito complicado, tem que dar uma assistência urgente e não tem uma ambulância no estádio.
1: Tá vendo aí, garotinho?
0: É verdade, é realmente assim que funciona. Vamos aguardar. O árbitro está chamando ali, não quer recomeçar o jogo, está esperando. Mas o Barreiras tem que partir para cima. Vamos esquecer a ambulância, vamos partir para cima deles, Barreiras. Vamos fazer um golzinho aí para ver se as coisas melhoram. Porque
1: garotinho, senão, hein? A informação que chega, o árbitro ficou encardido, está encardido o árbitro, e encardido ele disse que se não chegar a ambulância em 30 minutos, ele dá o jogo por encerrado, Barreiras vai por W.O. na súmula, garotinho. Ele está encardido, o árbitro agora encardiu e disse que só começa o jogo se a ambulância chegar. Se em 30 minutos não chegar, fim de jogo, W.O. para o Barreiras, que está no regulamento, inclusive no protocolo da CBF, pô.
0: E
1: é o protocolo
0: tá
1: da CBF, pô. Não pode
0: tá
1: começar.
0: Certo,
1: ele vai esperar 30 minutos e depois W.O. do Grapiona, porque é responsabilidade do Grapiona de estar com a ambulância. Isso aqui, a ambulância não chegou. O árbitro agora ficou encardido, garotinho.
0: É porque assim, Jota, ele não pode puxar uma responsabilidade quando é dele. Quer dizer, puxar a responsabilidade que é do Grapiúna, depois sobra pra ele, né? Acontece.
1: Não era nem pra ter começado o primeiro tempo, irmão. Esperava 30 minutos, não começa o jogo, meu filho. Que lembração é essa, rapaz?
0: Começasse o jogo e dissesse: olha, vamos, se em 20 minutos não começar o jogo, não chegar, eu paro o jogo. Você entendeu?
1: Não tinha nem jogo, irmão.
0: É, então não tem jogo.
1: Não tem jogo.
0: Ah, não sei
1: o que
0: o
1: médico está dizendo. Você tem uma contusão de cabeça.
0: Depois aí é.
1: Garotinho.
0: O correto é nem começar, Jota, porque com 5 minutos dá um bate-cabeça aí. O jogador vai levar esse jogador como?
1: Porque geralmente, o que acontece? Geralmente, o que diz o protocolo da FIFA e das confederações, da CBF? O que diz? A própria Federação Internacional do Futebol Association diz o seguinte: foi criado um protocolo para os choques de cabeça. Se tem um choque de cabeça dentro de campo, o jogador tem convulsão. Nesse caso, ele precisa de uma ambulância para ser retirado para um centro avançado para receber o tratamento necessário. Acontece um negócio desse, você não tem ambulância, você vai tirar como jogador? Tirar nas costas? Você vai tirar no carro comum? Não pode. Você tem que tirar dentro das regras do futebol, as regras que estão aí. Deu B.O., da B.O., se essa ambulância... Barreiras. É que criaram um problema desnecessário.

0: ponto. Está criado um problema desnecessário.
1: E o responsável é o Grapiúna, que é o dono, que é o mandante do jogo. Se fosse Itabuna, ligava um amigo e trazia a ambulância. Mas aqui, meu irmão, está em Feira de Santana, que é feira, em pleno sábado. Me deixe, viu, garotinho? Me deixe, viu?
2: Agora eu fico imaginando o que é que passa na cabeça de um dirigente, sabendo que é obrigação ter ambulância, sabendo que é obrigação ter um médico. Aí os caras vêm jogar na casa dos outros e não traz absolutamente nada. Só faltou esquecer o uniforme. Agora é o que você disse. Não era nem para começar, porque barreiras. Era, barreiras mora longe, agora tem que ficar. Já foram 17 minutos de intervalo, já vamos aí, em verdade, para 20 minutos de intervalo. Aí ele vai esperar depois do intervalo mais 30 minutos e Barreiras precisa voltar para casa. Agora, né, tem que ficar aqui esperando. Tem que fazer a pressão ali, porque vamos que aqui não tem refletor, né, Jota?
1: Se ele faz energia, né?
2: Como é que faz?
1: Eu só sei que se ele faz de acordo que manda a regra, eu já estava de volta para casa. Já estava dentro do ônibus aqui, ó, tranquilinho, hein? Indo para meu aposento.
2: Já chegar mais cedo.
1: O cara de sacanagem começou o jogo, velho.
2: Dá para chegar mais cedo para dar aquele abraço no Galvão e na Gabi. Aliás, o Mateuzinho está aqui, dizendo um abraço para o papai do Galvão. Valeu, Mateuzinho. Aqui, Jair da Princesa, garotinho, com exclusividade. 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Ah, o Jota disse que depois do jogo vai tomar só uma.
1: Beba com moderação.
2: E eu nem com moderação estou podendo. Só depois do dia 6/6. Hein?
1: Ô, garotinho. Agora tem um detalhe. 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É a cerveja fitness. Para aquele cara, para aquela mulher que faz academia, sabe? 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Oh, tem uma lá em casa geladinha. Quando eu chegar lá. Como é que é, né?
2: Amanhã, domingo, você do volante, obrigado pela carona que me dá com a FM ao seu lado. E segunda-feira, 7 da noite, Esportes na Oeste, estaremos debatendo.
1: Ô, garotinho, você marcou o tempo aí? Eu marquei, vou começar a marcar agora. Eu
2: já
1: tô doidão,
2: vamos para 25, Jota, já vamos para 25.
1: 25 minutos
2: de intervalo.
1: De intervalo.
2: É,
1: depois do. Eu quero saber a partir do momento que o trio de árbitro entrou em campo. Porque vai contar a partir do momento que o trio de arbitragem entrou no campo, garotinho.
2: Não tem 10 minutos, ele vai ter que esperar mais 20 minutos, será?
1: Mais 20 minutos, espera mais 20 minutos. E se a ambulância chegar, ele tem que esperar mais uns 3 ou 4 minutos para reaquecimento dos jogadores, para aquecer a turma, porque os jogadores estão gelados aí.
2: É, entendeu, garotinho? É mole ou você quer mais? Pelo menos a polícia militar tá ali, tá vendo ali 3. Policiais.
1: A parte dela tá feita.
2: A polícia fez a parte dela.
1: Tem mais polícia, garotinho.
2: Barreiras, que veio de longe, trouxe aqui o seu médico, tá tudo beleza aqui, né? Enquanto
1: o negócio aqui
2: não fez absolutamente nada. A federação precisa tomar certas posições a partir do próximo ano. Não pode acontecer isso, né? Não dá para ouvir o pessoal da arbitragem, os representantes da federação não pronunciam, não, Jota?
1: Não, mandaram começar o jogo, que a ambulância estava chegando, acreditou-se na palavra, não funcionou, e agora encardiu. Quando o juiz não encardiu no começo, mas ele agora ficou encardido, sabe? Dizendo agora não tem jogo, se não chegar a ambulância não tem jogo.
2: É, complicado para Dedéu. São agora 16 e 18. Essa é a Rádio Oeste FM falando com exclusividade. Já pensou a gente vir nessa distância e não gritar um gol aqui, ou então não ter um segundo tempo, vim para transmitir só um tempo? Oxará, assim não dá. Você do volante, obrigado pela carona que me dá com a Rádio TV Rodrigues e ao seu lado, Benito e também o Ademar, motoristas da Oeste, a rapaziada que carrega o time do Barreiras. Qual é a informação, Jota?

0: Olha, o pessoal está esperando aqui e chega uma informação de que não encontrou ambulância, não. Encontrou, não.
1: É, meu amigo.
2: Adeus, Bahia.
1: Desce o motorista da ambulância, tá tomando...
2: Eu quero mais!
1: Tá tomando uma Heineken uma hora dessa, viu, Jota?
0: Que garantia? Eu quero mais, tomara que ele chegue, eu quero mais!
1: Ele tá na praia tomando uma praia.
0: É dentro, meu filho!
1: Achar motorista pra... Pode até achar ambulância, difícil vai ser achar um motorista que esteja são uma hora dessa, né? Ainda tem isso. Porque assim,
0: vai trazer o motorista bêbado?
1: É, não dá. Porque se fosse em Barreiras, por exemplo, aí é fácil você encontrar um motorista. Mas tá numa cidade que fica, o time é a 400 quilômetros daqui. Não vai achar ninguém, não tem nem como. Você entendeu? Eu não acredito. Pode até ser que alguém esteja ouvindo a gente aí, não vou lá socorrer, chegar com ambulância particular aí, mas é difícil, é complicado. Eu não consigo entender esse tipo de gente. Você ligado, eu ligado em você. 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E amanhã tem o Alcine Bastos aqui na Rádio Oeste FM com o seu Roda de Chimarrão, né, Jota?
2: A Voz do Sul. Base, né? A Voz do Sul. A Voz do Sul, é.
1: A Voz do Sul, barbaridade.
2: Aí bate!
1: Alô, Cine, aquele abraço, garotinho. 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Fazendo São José, Valtegata, irmãos, o nosso abraço, o nosso carinho. Nosso muito obrigado. 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Alô, meu amigo Paulo, aquele abraço. 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Aqui ainda intervalo, já vamos para 30 minutos de intervalo, do primeiro para o segundo tempo, zero para o Barreira, zero também para a equipe do Grapiúna. Para você que está chegando agora, o Barreira jogou mal para Dedéu no primeiro tempo, o 0-0 foi lucro, o Grapiúna perdeu 3 boas oportunidades. Sim, Jota.
0: Eu peguei, garotinho, fui lá no chat GPT com inteligência artificial e coloquei: de acordo com o protocolo da CBF, pode-se realizar uma partida de futebol profissional sem ambulância? A inteligência artificial com chat GPT disse não. No futebol profissional organizado pela Confederação Brasileira de Futebol, a presença de ambulância é requisito obrigatório para a realização da partida. O Regulamento Geral das Competições da CBF prevê que a ausência de ambulância no estádio é motivo para o árbitro adiar, suspender ou impedir o início do jogo. O regulamento estabelece que o árbitro é a autoridade responsável por decidir sobre o início da partida e pode impedir o jogo em casos como falta de segurança, ausência de iluminação adequada, mau estado do gramado, ausência de ambulância no estádio. Portanto, realizar a partida sem a presença de uma ambulância está tudo irregular, garotinho.
1: E o grande detalhe é que o próprio árbitro, ele pode ser punido. O representante da federação autorizou. Representante da quem manda dentro das quatro linhas é o árbitro. O trio de arbitragem, primeiramente o árbitro. Então, se ele não queria nem saber, não tem, não vou começar, não vou puxar a responsabilidade para ele. Quer dizer, ele puxou a responsabilidade para ele e agora ele pode pagar, porque o Tribunal de Justiça da Federação não dá moleza para esse tipo de caso não, viu, Jota?
0: Olha, garotinho, além disso, as diretrizes técnicas da Confederação Brasileira de Futebol também exigem estrutura médica mínima, incluindo ambulância equipada e equipe médica de atendimento. Entendeu, garoto? Tem a equipe médica, o Barreiras tem um médico no banco, o Grapião não tem médico no banco, mas não tem ambulância, não tem ambulância. E o regulamento, a regra da CBF diz que tem que ter, está irregular, o jogo não pode acontecer.
1: É. E agora, José, José, o que vai fazer? Você ligado aí, eu ligado em você, são agora 16 horas e mais 24 minutos, já estamos passando dos 30 minutos de intervalo. Sim, Jota.
0: É, e lembrando, você falando assim, eu me lembrei, foi daquele rapaz chamado Alcenor. E agora, mulher, que a beleza acabou. E agora?
1: Alô, Alcenor! Alô, Alcenor! Aí na Santa Luzia, esse é camarada, esse é gente da gente. Alô, Alcione Rodrigues, alô, Hipólito. Alô, Zé Cabeção, torcedor do Botafogo. Zé
0: Olha
1: Antônio.
0: O árbitro.
1: Esse Zé Antônio é um cabeção terrível.
0: Olha o árbitro. Olha ele.
1: Aqui tá tudo parado, garotinho. É, e para você que não tá entendendo por que esses 30 minutos, é porque o time do Grapiúna não apresentou a ambulância, e aí os representantes da federação, juntamente com a... Aliás, os representantes da federação pediram para começar o jogo, que a ambulância estava chegando, e o árbitro foi na deles e começou o jogo. No intervalo agora, ele só volta no segundo tempo se tiver ambulância. O time do Grapiúna é de... O time do Grapiúna é de Itabuna, que fica aproximadamente 400 quilômetros aqui de Feira.
0: 350,
1: né?
0: Então, 320, 330.
1: Daqui chegar essa ambulância lá de
0: Itabuna, acabou o dia.
1: Só vai chegar aqui segunda-feira.
0: Ai, meu Deus do céu.
1: Olha onde eu fui amarrar meu jumento, viu, Jota?
0: É como diria o Jotinha. Vocês ainda vão ver cor, menino. Vocês não viram foi nada ainda. Quando o Dindinha falava, eu dizia, isso é mentira de Dindinha. Mas não é que está acontecendo mesmo. Está acontecendo, garotinho.
1: O técnico do Grapiúna está ali conversando com os jogadores. Parece que vai para o jogo agora.
0: A ambulância chegou.
1: Chegou? Chegou a ambulância.
0: Parece que chegou.
1: Vamos ver.
0: Parece que chegou.
1: Chegou só a ambulância ou chegou com o médico?
0: Chegou.
1: É, então...
0: Tem pelo menos uma maca nessa ambulância?
1: Chegou a ambulância.
0: Chegou a ambulância. A
1: ambulância chegou, né? Pronto.
0: Chegou. Pronto. Vai da ambulância, entra
1: agora
0: mais. Chegou a ambulância. Agora tem que aquecer os jogadores, tem que aquecer. A ambulância chegou, os jogadores vão fazer um aquecimento.
1: Ufa, chegou
0: que
1: a ambulância.
0: Isso? Que loucura é essa?
1: O Barreiras agora parece que não está querendo aquecer, o que que é? É o Barreiras agora que está recusando. Aliás, a rapaziada não pode ficar parado, tinha que ficar parado não, tinha que tá aquecendo ali. Vamos lá, não? É, pessoal do Itabuna, deixa eu ver se eu consigo mostrar um pouquinho a imagem, porque aqui os direitos são da...
0: TVE.
1: Da própria TVE e do próprio time, né, que proibiu Barreiras das imagens. Nós da TV Rodrigues estamos aqui, vamos ver se a gente capta para que o ouvinte... Deixa eu virar a câmera, que nós estamos aqui no nosso estúdio, para ver se... Ali, ó, para você ficar... Aqui
0: que
1: não tem
0: coisa.
1: Problema não, que a bola não está rolando, né? Então, vamos mostrar aqui. E aí, Jota, Barreiras vai para aquecimento?
0: Já está no aquecimento, os jogadores já começaram já a ir para o aquecimento e a ambulância chegou, acabou de estacionar, Barreiras com uma modificação e eu me parei, o Grapiúna, eu estou olhando aqui, eu não vejo nenhuma modificação na equipe do Grapiúna e os jogadores agora vão olhando aqui para o banco, os jogadores do Grapiúna já em campo, os jogadores do Barreiras no aquecimento.

0: Palmeiras, 0 também para a equipe do Grapiona. Esse é o placar do primeiro tempo. Vamos para o segundo tempo, porque a ambulância chegou agora. Jogo que começou 3 horas, já era para estar acabando, já era para termos aí 25 minutos do segundo tempo, pelo menos. Aliás, pelo menos uns 15 minutos do segundo tempo. É, tivemos. Então, mais de 30 minutos aí parado. Que era 27, né? Lá o representante da federação, tá?
1: Garotinho. Voltei agora, é porque caiu tudo aqui embaixo para mim. Mas já restabeleci aqui. Agora já voltou o meu retorno aqui, tá tudo certo.
0: Beleza, vamos então. Agora, Barreiras. Bora, Barreiras. Vambora, Barreiras. Eu sou mais você, Barreiras. Você não pode jogar o que jogou no primeiro tempo. Pelo amor de Deus, tomara que acerte esse time. O Pelezinho agora vai entrar no time. Já entrou no lugar do Daniel, aliás, do André, na lateral direita, mas ele vem pra frente. Vamos lá, garotinho. O árbitro da partida olha para o cronômetro. À minha direita, de amarelo, a equipe do Grapiona de Itabuna. À minha esquerda, o Barreiras, com seu uniforme número 1 aqui, verde com amarelo. O árbitro ali conversa com camisa 9 do Barreiras, que é o Sampaio, o artilheiro do campeonato. Tem que tomar cuidado com esse
1: Joaquim.
0: Camisa número 7 da equipe do Grapiona. Deu um sufoco danado nesse primeiro tempo aqui, caindo pela lateral esquerda, onde o Barreiros tem o desfalque do Neto hoje, hein?
1: Um detalhe, foi conferir agora.
0: Hein?
1: E médico.
0: O jogo começa o segundo tempo. Fique de olho aí, garotinho. Jota Silva, essa é a Rádio TV Rodrigues.com.br. Começa, portanto, o segundo tempo. Já vem a zaga do Barreiras com o Lucas Alves tocando na direita. Vem cortando o zagueirão, camisa 4, que é o Diabo Louro pela equipe do Grapino. Tocou lá na esquerda. Era pro Guilherme, vem por baixo cortando a zaga do time barreirense. Tenta se organizar com o Eberson, número 15. Seja jogando para Lucas Alves na zaga, na quarta zaga da equipe barreirense. Lucas Evangelista agora vem para a lateral direita, está pedindo aqui na direita, ele demora demais. Agora sim abriu lá na esquerda, o time do Barreiras começa a tocar a bola. Vamos ver se organiza nesse segundo tempo. 0 para o Barreiras, 0 também para a equipe do Grapiona. Início do segundo tempo, olha Lucas Alisson procurando o Rafael Mineiro, entre dois jogadores do Grapiona, passou na primeira, na segunda não chega ninguém, chegou ali o Biquinha cometendo a falta. O árbitro Bruno Fernandes está em cima do lance, está parando, marcando a falta em favor do time barreirense. Aqui na direita, que vem para a cobrança, é o Lucas Alisson, atrasando na quarta zaga para o Lucas Evangelista. Tocou errado, quem corta pela equipe do Grapiona é o Pedro Santos. Perdeu, voltou, recuperou Barreiras. Olha o Formiga aqui na direita, passou na primeira, na segunda, foi na linha de fundo, cruzou, passou por todo mundo, dominou, Pelezinho atirou para fora. O Pelezinho perdeu a grande chance. A bola foi com muita força, ele pegou de caneta esquerda, que não é a boa, ela foi pela linha de fundo. Já volta dizendo que o segundo tempo vai ser diferente. Tiro de meta em favor do time do Grapiona, lá de Itabuna. Gente que se liga na gente, Pila da Mutamba, acompanhando a gente, Edno Bauer, o Manuel Castro, rapaziada da MC também acompanhando a nossa grande jornada esportiva, o Thiago, a Leire, também o Fabrício. É Didi Cuca, jovem ligado com a gente na Oeste FM 98,5. Tá na Oeste, tá feliz. Alô, Sandra. Sandra, a nossa gerente aqui da Rádio Oeste FM. Olha a barreira socada lá. Lucas Evangelista vem por baixo, cometendo a falta. Falta que leva um relativo perigo. Vai levar cartão amarelo. Quarto zagueiro do Barreiras. É o segundo cartão e o segundo da zaga, Jota.
1: É, garotinho, ele deu uma caneta, ele vinha, tomou a caneta e aí ele acabou dando o carrinho, pegou o adversário e ficou com...
0: É, aqui na esquerda, a falta em favor do time do Grapiona. Dois homens na barreira humana do time barreirense. É uma falta que leva um relativo perigo aqui pela esquerda da esquerda. Quem vem para a cobrança é o Pedro Santos, camisa número meia dúzia. Vai ser autorizado pelo Bruno Fernandes, que é o árbitro do jogo. Até aqui, início do segundo tempo, 0 para o Barreira, 0 também para o time do Grapiona de Itabuna. Vai ser autorizado, essa bola vai chover na área. É uma bola perigosíssima. belíssima contra a meta do goleiro John Wilkie do Barreiras. Olha a bola na área, bateu direto, cabeçada foi dada da zaga, tirando o perigo. Ela sobrando para o Formiga, ele dá um chutão para frente, procurando o Thiago Moura, subiu na cabeçada, tocou errado. Quando vem cortando de qualquer maneira, a quarta zaga com o Diabo Louro, tocando a bola pela linha lateral, e ele fica ali vibrando para Dedéu. É lateral, bola em favor do time do Barreiras, já cobrado pelo Formiga, sai jogando, tocando na lateral direita com o Lucas Evangelista, agora para Lucas Alisson, vai passando lá na esquerda o Formiga, ele recebe, aliás, é o Lucas Alisson, camisa número 8, tocou para o Pelézinho com muita força, saindo a bola pela linha lateral, arremesso que favorece a equipe do Grapiúna, Grupo Primavia, 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

0: 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O Dimas Santana, Cineide, o Trajino, o Alcione, toda a rapaziada na Baraúna, a Elci Rodrigues, Zona Vila, e o Dan Rodrigues, sem mais, está por aí, o Nen está por aí também. Tome essa Heineken aí por mim, né? Olha, o time do Grapiona está impedido. O Bandeira está em cima do lance, marcando o árbitro, está confirmando. Já cobrado, Barreira sem pressa, sai jogando, procurando o Lucas Salles, sai jogando agora com o Lucas Salles. Sai Lucas demais no meu visual, e Thiago também garantiu. Olha, o Perezinho recebeu, o Perez quebrado à esquerda, saiu da primeira marcação, caiu, pediu falta. O árbitro está em cima do lance, está parando, marcando a falta em favor do time barreirense. Lá na esquerda, novamente Lucas Alisson vem para a cobrança, já cobrou para Everson, lá vem o capitão, abre aqui na direita, quem domina é Formiga pela equipe do Barreiras, demora demais, jogou de primeira para o Alisson, entrou, vai marcar, atirou, defendeu o goleiro Rafael Mineiro, cara a cara, era o primeiro do Barreiras e o goleiro fez uma grande defesa, evitando o primeiro gol da equipe do Barreiras. Valeu, Jota!
1: E como valeu, garotinho, bola na medida, bateu forte o Rafael Mineiro, o goleiro saiu com as duas mãos, praticou a defesa, grande chance do Barreiras perdida aqui, mais uma, garotinho.
0: 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São agora 16h35 aqui em Feira de Santana e o tempo vai passando. Cinco jogados, 40 para terminar o espetáculo. 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Continua Barreiras e Grapiúna 0-0.

0: marcação com emoção.
1: Sou eu mudei, garotinho, agora eu sou Oeste FM. Ah, eu tô na boa, eu tô na Oeste, tá feliz. Olha o Pelézinho, dominou, perdeu bola, o árbitro tá parando, marcando a falta em favor do time do Grapiúna. Chegamos agora a 5, 6 minutos, estamos chegando a 6 minutos, segundo tempo, 0 para o Barreira, 0 também para a equipe do Grapiúna. Bola tocada na direita, quem corta pela equipe do Barreiras é o jogador Matheus. A bola está saindo pela linha lateral, arremesso, bola já cobrado pelo Robinho, camisa número 10, ele toca lá na frente, quem domina é o Guilherme, vem por baixo a zaga do Barreiras, tocando pela linha lateral, é novo arremesso, bola em favor do time
2: do Grapiúna.
1: Tem hora que eu me atrapalho, Grapiúna
2: tem gol, garotinho.
1: Tudo de Itabuna, garotinho. E domingo tem Fluminense. Olha a bola, saiu John Wilke, goleiro do Barreira, segura dele, ele bota seu bloco na rua procurando o Formiga, aqui na direita Sassini Gavião na frente dele, vem por baixo a zaga, tocando ali, ali no meio de campo ali, tocando com o jogador que é o Biquinha, tocando pela linha lateral, Robinho, número 10, chegou ali fazendo uma grande cobertura e a galera gostou, chegando aqui meia dúzia torcedores do time do Grapiúna. E o Barreiras volta novamente, se organizando, 0-0, estamos chegando a 7 minutos do segundo tempo, 0 para o Barreira, 0 também para a equipe do Grapiúna. O Barreira joga no próximo domingo, aqui de novo, agora contra o bicho papão Fluminense. Lucas Alisson dominando pelo Barreira, abriu na direita, procurou o Lucas Evangelista, está na direita, na boa, abriu, procurou Rafael Mineiro, vou nessa com você, adiantou, é agora, procurou o Lucas Alisson, volta novamente com Rafael Mineiro, puxou para a canetinha direita, para a esquerda, para a direita novamente, deu de graça ali para o Pedro Santos, ele agradecendo, sai jogando pela equipe do Grapiúna, abriu na direita para o Guilherme Santos, ultrapassa ali divisor do gramado, apostou corrida contra o Matheus, melhor para o Matheus na cobertura, a bola está saindo pela linha lateral, gente que se liga na gente, Alberto Brion,

0: quatro barreiras, mas a zaga chega ali da equipe do Grapiúna, com o Robert tocando pela linha lateral. É novo arremesso de bola em favor do time barreirense, já cobrado. Lucas Evangelista domina aqui na lateral direita. Ele hoje jogando para com a 4. Sai jogando com o Lucas Alisson, de Lucas para Lucas. Olha o Formiga, vai passando lá na direita. Aliás, é o Lucas Alisson recebendo. Lucas Alisson e Lucas Salles. E Lucas.
1: Evangelista.
0: Lucas Evangelista. Tem três Lucas na equipe do Barreiras. Chama um de Lucas, outro de Evangelista, outro de Salles. Maneira, né? Tanto Lucas, será que é? Pelezinho dominou, puxou para lá, para cá. Vou nessa com você, vim por baixo, a zaga tirando pela linha de fundo. O Pelezinho vinha chegando para entrar com bola e tudo. A zaga toca a bola pela linha de fundo. É tiro esquinado em favor do time do Barreiros, que vem para a cobrança. É Thiago Moura, camisa número 20. Capricha, garotinho, porque o placar não é seu. 0 para o Barreiros, 0 também para o time do Grapiúna. A bola tocada, Thiago Moura para Pelezinho, voltou para o Thiago Moura, dominou, tá na dele, tá na boa, puxou para a canetinha direita, fez o lançamento, foi bloqueado, voltou na cabeçada, tocou lá na direita, quem vem ali era o Lucas Alisson, dominou, perdeu, voltou, recuperou, tocou errado, tentou, recuperou, cometeu a falta, parou, parou, o árbitro tá marcando a falta do Lucas Salles. Quase, quase, o pessoal ficou ali pedindo cartão amarelo. Ô, rapaz, vai lá pra frente, não dá conta de voltar, é melhor que não vá. É, falta em favor do time lá de Itabuna, que é o Grapiúna 0-0. 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Alô, Barreto. Tá em Salvador, acompanhando também a nossa jornada esportiva. Tá difícil para Dedeu aqui, patrão. Mas o Barreiras vem tocando bola. Everson, capitão, dominando, sai jogando. Procurando ali o Lucas Alisson. Passou, foi derrubado. O Arthur segue o jogo. Quando volta novamente, o Everson, agora sim, cometendo a falta também. Agora sim, ele marcou a falta em favor do time de Itabuna. 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Informa a hora oficial brasileira. São 16 horas e 41 minutos aqui, Feira de Santana. E o tempo vai passando. Jogadas, 34 para terminar. 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E da Econômica Tecidos, continua Barreira 0. 0 também para a equipe do Grapiúna.
2: Garotinho Ednilson Rodrigues.
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0: 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Olha a bola tocada no ataque da equipe do Grapiúna. Bateu ali. Alguém saiu pela lateral. Estão pedindo a falta aqui na esquerda. Falta o lateral, Jota Silva.
4: É, o pessoal tá. Houve o toque de mão aqui, garoto. Houve os jogadores do Barreiras, foi nítido. Mas o árbitro deu arremesso lateral para o Grapiúna.
0: Já cobrado, quem domina é Pedro, puxou para a canetinha direita, voltou com o Richard, passou na primeira, perdeu na segunda, Biquinha dominou, entre dois jogadores o Barreiras, vem por baixo, Lucas Evangelista toma ali a bola, mas assim, o Biquinha insiste, a bola tocada lá na direita, quem domina é o Rafael Mineiro, pelo Barreiras tocou errado, olha o time do Grapiúna, é pressão, vem Lucas Evangelista, dá um chutão, tocou errado, voltou, Lirig tocou na frente, cortou a zaga, voltou, dominou, ali perdeu, e o Lucas Alisson jogando pelo Barreiras, arma contra-ataque perigoso com Thiago Moura, abriu na esquerda para o Pelezinho, apostou corrida, sassaricou para lá, para cá, vem dois na marcação, ele sai da primeira, na segunda, ficou caído,
4: falta.
0: É falta, pegaram o Pelezinho lá na esquerda e recebe cartão amarelo. Pelezinho entrou virado na gota serena lá do outro lado, Jota Silva.
4: Ele entrou, garotinho, ele entrou, mas entrou para esculhambar o jogo, ele botou velocidade, só parou na falta, se não faz a falta, ele entra com bola e tudo. Cartão amarelo, garotinho.
0: Cartão amarelo para Pablo, número 2, o marcador de Pelezinho. Logo, logo ele vai ser expulso. Porque na próxima que Pelezinho partir para cima

0: Ele não vai aguentar. É a segunda correria e agora ele já recebeu o cartão amarelo. Pablo, número 2. Olha a falta em favor do Barreiras. Vem Thiago Moura para a cobrança. Barreira humana do time lá de Itabuna com 2 jogadores. Capricha, Thiago. Capricha, quem sabe? Alô, galera. Prepare a garganta para gritar o gol do Barreiras. Eu sou mais você, Thiago. Vamos lá. Autorizado pelo Bruno Fernandes. Ele bateu com muita força do outro lado, passou por todo mundo, bola voltou, cruzou, dominou, abriu aqui na direita para Lucas Alisson, cruzou na zaga, a zaga cortando na frente, a zaga cortou, bandeira marcou impedimento, o árbitro segue o jogo, olha o perigo, olha lá o Grapiona, Biquinha entrou na área, vem por
1: a bola,
0: o Pelezinho voltou para tirar o gol da equipe do Grapiona. Olha o pique que esse cara deu, Jota Silva.
1: O Pelezinho mostrou velocidade. Ele voltou na recuperação. Alcançou o adversário. Deu carrinho na bola e vibrou. Dá-lhe Pelezinho neles, garotinho.
0: Caiu o Pelezinho ali. Sentiu o pique que ele deu de 360 graus. Porque o Biquinho ia fazer o gol do Grapiona. Só estava ele o goleiro. O Pelezinho conseguiu voltar numa velocidade extraordinária. E conseguiu bloquear a bola e tocar pela linha de fundo. Quando o árbitro Bruno Fernandes vai lá agora, pega na mão dele, levanta. É o tiro esquinado em favor da equipe do Grapiona. Vai ser autorizado 0-0. 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
1: Garotinho.
0: A temporada da música, da notícia, agora também do futebol. Olha a bola na área do Barreiros. Cabeçada da zaga. Aliás, foi o Sampaio dando uma de zagueiro, tocando pela linha de fundo. É mais um tiro destinado em favor do time de Grapiona. Segurei, Jota, já eu te chamo, porque a equipe do Grapiona tem mais um tiro esquinado lá na direita. Vamos cruzar os dedos aí para essa bola não entrar, porque esse time do Grapiona tá virado na gota serena, tá mostrando hoje contra o Barreiros o que ele não fez nos outros jogos. Olha mais um tiro esquinado, olha o perigo, bola na área, subiu todo mundo, cabeçada foi dada, vai lá John Will, que segura, é dele, ele bota seu bloco na rua, abre na direita procurando aqui o seu cobrigo, o Lucas Ares, tocou pro Thiago, abriu aqui na direita, o Formiga Simona vai embora, entrou na área, pediu licença, saiu o goleiro, atirou, tocou para trás, atirou, entrou.

0: jogada sensacional do Formiga. Aqui na direita, entrou na área, tocou para trás. O Rafael Mineiro vinha chegando e detonou, estufa a rede do goleiro Isaías. Rafael Mineiro, camisa número 10. Boa, garoto. Sai na frente, Barreiras. Na marca. Dos 20 minutos desse segundo tempo, agora está lá no placar, 1 para a equipe do Barreiras, 0 para a equipe do Grapiona de Itabuna. Aos 17, valeu, Jota.
1: É dentro, jogador, é dentro, meu filho. Bola com Formiga, linha de fundo, cruzamento na área, bate e rebate, ela sobrou para Rafael Mineiro, ele meteu de perna direita e ela morreu no fundo da rede. Vazou, goleiro Isaías. Barreiras, Futebol Clube 1-0, vamos na frente, meu povo, como eu disse, segura.
0: Thiago dominou, tocou para Rafael Macara, tirou para fora. Era o segundo, era Sampaio que vinha conferido o segundo gol, ele bateu, ela saiu mascada e foi pela linha de fundo. Eu já ia gritar mais um gol do Barreiras, a coisa agora será outra, hein, Jota Silva?
1: É verdade, garoto, a bola saiu, uma oportunidade, perna esquerda do Sampaio, ele bateu de perna esquerda, a bola foi para a direita, saiu pela linha de fundo, permanece 1-0, Barreiras, placar do Hospital Central, garotinho.
0: Garotinho, o gol foi aos 17 minutos do segundo tempo, até pedindo tempo aqui, cronômetro travou, mas conferindo, agora estamos com 18, chegando a 19 minutos desse segundo tempo. Boa, garoto, Rafael Mineiro marcando, portanto, para a equipe do Barreiras, o Barreiras melhorou, voltando aí no segundo tempo, um gol que dá muitas alegrias pro meu amigo doutor Edmário Teixeira. Lá vem Pelezinho, entrou na área, vem a zaga tirando de qualquer maneira. Quando o árbitro já marcava ali o puxão do em cima do jogador Pablo da equipe do Grapiúna de Itabuna, já cobrado, abre lá na esquerda procurando o seu companheiro, jogador que é o Pedro Santos, dominou, camisa 6, sai jogando, tocou em profundidade, Lucas Evangelista,
1: garotinho
0: do Barreiras, tocou lá na direita, hein?
1: Saiu o homem do gol, saiu Rafael Mineiro, número 10, entrou Gilmar, o mais experiente da equipe. Gilmar está no campo de jogo com a camisa número 11.
0: 11, portanto, Gilmar.
1: Para Gilmar.
0: No lugar do Rafael Mineiro, tu achou?
1: Rafael Mineiro.
0: Sentiu, viu, Jota? Tô achando que o Rafael Mineiro sentiu, não?
1: Sentiu, o Rafael, ele sentiu, a princípio ele sentiu, garotinho, porque já tinha uma previsão dele sair, porque ele alegou que estava sentindo alguma coisa, e aí no sacrifício ele meteu a bola.
0: Jota, ele está ali ainda, aí o Rafael, não, tá não, ali é o jogador.
1: É Rafael Mineiro, número 10, saiu o Rafael Mineiro, número 10.
0: Na hora de comemorar o gol, eu percebi que ele sentiu um pouco, então deve ter sido isso, para não agravar para o jogo contra o Fluminense próximo domingo, né?
1: Ele já estava sentindo, garotinho, ele já estava sentindo, estava esperando, a alteração estava sendo preparada, Gilmar já tinha feito o aquecimento, e aí acontece dele fazer o gol, mesmo assim ele estava sentindo, ele fez o gol no sacrifício, garotinho.
0: E já vem o time do Grapiona, bola atacada, vem por baixo ali, o Gilmar já fazendo o bloqueio, a bola saindo pela linha lateral, já cobrado, lá vem o Neto dominando pela equipe do Grapiona, tocou lá na direita, linha lateral, lateral bola, em favor do time do Barreiras. 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São agora 16 horas e mais 50 minutos e o tempo vai passando. 21-24 para terminar. 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

0: É garotinho.
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2: 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De Missão de Aricobé no município de Jical. Qual é a informação, Jota?
0: Saiu público e renda, garotinho. Público e renda, 21 pagantes. Público, 21 pagantes. A renda, R$ 525. 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
2: Dá para tomar nenhuma Heineken. Volta o Barreiras de novo. Olha o Lucas Alisson, dominou. Pelezinho, pé de bola, adiantou, tocou, recebeu o Pelezinho. Vai dois para cima dele. Ele sai da primeira marcação. Esse cara é perigoso, sai o goleiro do Barreiras e toca a bola pela linha lateral, arremesso, bola. 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Olha Pelezinho, vem buscar a jogada, cortou a zaga, sobrou aqui na esquerda, Pedro Santos dominou, vai cruzar na área, cruzou, tentou de primeira, olha a amarelinha já marcando o impedimento do ataque da equipe do Grapiúna. 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Vai uma Heineken aí, garotinho. 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Elmo Soares, estúdio da Oeste FM. Tem alguma informação aí de como estão os placares da Série B até agora, meu querido Elmo?
3: Isso, Redenção virou para cima da equipe do Jacobina. 3 para o Redenção, 2 para o Jacobina.
2: Olha o Redenção, vai indo a 6 pontos agora. Redenção que foi 6-0 no Leônico na sexta-feira
0: da
2: semana. E agora está indo a 6 pontos, hein, Jota?
0: Mandando um abraço aqui para o doutor Marcelo Sampaio, acompanhando a gente, o homem, o maior artilheiro que eu já ouvi na história. Mais artilheiro que Pelé.
2: Só eu narrei mais de 2.000 gols dele, viu, Jota? Alô, doutor Marcelo Sampaio, botafoguense. Aquele abraço, garotinho. Aqui tá, doutor. A coisa tá melhorando porque o Barreiras vai vencer pelo placar de 1-0. Olha lá, o Lucas Evangelista perdeu bola, chegou, recuperou quando vinha chegando o Richard. Ele tocou pela linha lateral, arremesso de bola. Volta novamente, a bola atacada ali com o Robinho. Cruzou na área, cabeçada da zaga, tirando o perigo de qualquer maneira. Ela vai saindo lá do outro lado. Corre o Pelezinho, vem buscar a jogada. Ele não deixou sair, cara. Sai jogando pela equipe do Barreiras. Agora com o Thiago Moura, tá na dele, tá na boa. Simona vai embora. Vou nessa com você, tocou pra Gilmar. Volta novamente para o Pelezinho, dominou. Lá na direita, o pessoal já não quer mais encostar no Pelezinho. Eu, Emerson, o capitão, dominando com o Thiago Moura. Volta aqui na lateral, no meio de campo com o Lucas Alisson pela equipe do Barreiros. O time do Barreiros tocando bola quando cai. Aqui o jogador do Barreiras. Estão pedindo a marca agora. Cadê a marca? Agora sim apareceu a marca ali. Caiu. Me parece que é o Formiga, hein? Número 7. Jogador da equipe do Barreiras. É isso, Jota? Dá pra ver a distância?
0: Dá, tá aqui, camisa número 7, Formiga. Formiga número 7, já tem placa ali. Vamos lá, modificações do Barreira, com calma. Vamos
2: lá. 19.
0: 19.
2: E tem um 13.
0: Peraí, que eu tô com a papelada. Deixa eu me ajeitar aqui. Vamos lá, garotinho. 13, quem é? Jefinho.
2: Jefinho número 13.
0: No lugar de Formiga.
2: Lugar de Formiga.
0: Jefinho 13 no lugar do Formiga. Anota aí depois.
2: Jefinho, portanto, 13 no lugar do Formiga. E tá entrando ali.
0: Saiu também.
2: 24.
0: Lá é no Grapiúna, já eu confiro.
2: Tá.
0: No Barreiras, saiu o número 8 no Barreiras.
2: Saiu então o Lucas Alisson, entrou o número 19, Jota.
0: Número 19 no Barreiras.
2: Já você confere para mim, garotinho. Você do volante, obrigado pela carona que me dá com a Rádio Oeste FM ao seu lado. Também as alterações na equipe do Grapiúna. Entraram.
0: Lelo, garotinho.
2: Hein, Lelo?
0: Lelo no Barreiras, 19 é Lelo.
2: 19, portanto, Lelo. Lelo entrando no lugar do Lucas Alisson, número 8. Saiu Formiga, número 7. Isso. Entrou o Jefinho, número 13. Duas alterações de lugar a P1 nos números 21 e 24, meu querido J. Silva. 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E a máquina está por aqui também. A máquina está das 9 ao meio-dia, com o seu programa arrebentando. Olha a bola atacada lá na esquerda, no ataque do Barreiras, parou, o árbitro está marcando a falta em favor da equipe do Barreiras. 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
0: garotinho,
2: curtindo aqui a Oeste FM, sim.
0: O 21 é Neto, garotinho. O 21 é Neto. Você observou quem saiu? Se você não, porque eu estava aqui anotando tudo aqui no 21.
2: Neto 21 e o 24, quem é?
0: Já o 24, numeração eles não me passaram. Já, vou pegar agora, garotinho.
2: Já informação com o J. Silva, porque voltava a equipe do Grapiuna. Vem Emerson voltando pela equipe do Barreira, sai jogando, procurando o número 19, jogador que é o Lelo. Dominou na primeira, na segunda, sai jogando, voltou na direita para o Pelezinho. Volta com Gilmar, dominou camisa número 17. Novamente Emerson dominando, procurando o Lucas Evangelista, que na direita fez o golpinho, atrasou ali na zaga para o Lucas Alisson. Olha ele, tá na direita, na boa. Agora com o Matheus, dominou camisa número 5, sai jogando, bola tocada com o Pelezinho na esquerda, ele se manda, vai embora, sassaricou para lá, para cá, puxou para a canetinha direita, ainda Pelezinho tocou em profundidade ali, era para o Sampaio, vem cortando a zaga ali com a Camareira, o time do de Grapiuna, volta novamente a bola tocada ali com o Lindgren, tocou na primeira, voltou com ele novamente, Pablo dominou, ele já tem cartão amarelo, sai jogando com o número 24, a bola está saindo pela linha lateral, é arremesso de bola que favorece a equipe do Grapiuna. Grapiuna 21,
0: garotinho.
2: Faltando 17 para acabar o jogo, hein?
0: Vamos lá, entrou Brian. Brian 21 em lugar de Biquinha número 7. Brian 21. Brian que não

0: Brian, 21. Brian, que não é Brian Adams, mas é Brian, 21 em lugar de Biquinha. Saiu Gui, Guilherme Santos, para a entrada de Tarzan, número 24,
1: olha,
0: garotinho.
1: Olha, vai entrando, a zaga tirou na última. Olha o perigo do Grapiuna, quase empatou o jogo, dominou, corta a zaga de barreiras de qualquer maneira, por puro milagre. O Grapiuna não empatou o jogo, volta novamente, Gudino cortou, no bate-rebate, Lucas Evangelista tira o perigo. Dá um chutão para frente, é pressão, quando agora o zagueirão é o Robert, dá um chutão e esquisitão, bola ficando do outro lado, corre Pelezinho, sai jogando pela equipe do Barreiros, coloca ali com o seu companheiro número 19, é o Lelo. Lelo dominou por baixo, a zaga tirando pela linha lateral. 24 é quem, Jota?
0: 24 é Tarzan, que entrou em lugar de Gui, o Guilherme Santos, número 11.
1: Quando vai, tem agora mais uma outra alteração. Tem o número 22 já. O Jota informando mais uma alteração, terceira alteração na equipe do Itabuna. Quando voltava o Barreiras, vem cortando o Robert pela equipe aqui na esquerda para o Pedro Santos. Lá vem o camisa número 6. Tá fazendo o que quer aqui na lateral esquerda. Tocou lá na frente. Olha a bola tocada com o Robinho. Dominou, sassaricou, voltou novamente. Procurou o Brian. Ele entrou há poucos instantes pela equipe do Grapiuna, passou na primeira, na segunda veio o Lucas Evangelista, ele passa pelo Lucas, tocou na frente, quem domina é o Eric, foi na linha de fundo, puxou para a canetinha direita, olha o perigo, é só pressão, o time do Grapiuna, novamente o Brian, bola na área, cabeçada do Lucas Salles pelo Barreiro, cheirando o perigo, ela sobrando ali para o Sampaio,
0: garotinho.
1: Ele dá um chutão para frente no bate-rebate, ela sobrou de novo no ataque da equipe do Grapiuna, bola tocada no meio, o Barreiras vem, foi puxado o jogador barreirense, parou, o árbitro está marcando, sim, Jota.
0: Entra 22, Nike, Luiz Henrique, na equipe do Grapiuna, vai sair o capitão da equipe, garotinho, camisa número 8.
1: Lineker, número 8. Entra o 22, Henrique.
0: Luiz Henrique.
1: Henrique, vamos chamar ele só de Henrique. Henrique, camisa número 22. Alteração, portanto, na equipe do Grapiuna. É a quarta, terceira alteração na equipe do Grapiuna. 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São agora 17 horas e mais um minuto, aqui Feira de Santana, estádio Joia da Princesa ao vivo, e o tempo vai passando. 31, 14 para terminar, e no placar da Prima Via Veículos e do Café Fafá, Barreiras 1, Rafael Mineiro, camisa número 10, aos 17 dessa segunda etapa, Grapiuna de Itabuna 0.

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2: Garoto.
1: 7,9, sim, Jota.
2: Já do sobra. No 14.
1: Portanto, o número 14, daqui a pouquinho mais uma alteração no time do Barreiras. O Barreiras vai vencendo por 1-0. Está caído o jogador do Barreiras. Muitos jogadores sentindo, de uma certa forma, uma preocupação para o jogo do próximo domingo, aqui mesmo no Chá da Princesa, com a equipe do Fluminense de Feira. O Fluminense que joga hoje contra a equipe do Feira. O Fluminense que vem para o jogo contra
2: o Barreiras,
1: dizendo que vai colocar 15 mil torcedores aqui no Chá da Princesa para cima do Barreiras no próximo domingo. E você, torcedor barreirense, precisa se organizar para vir para cá, para vir para cá. É número 14, quem foi, quem é que está saindo aí, Jota?
2: Deixa eu ver aqui, garoto, eu estou saindo de maca. É, o Barreiras perde mais um jogador que sentiu, mas sentiu barbaridade. Deixa ele levantar ali que eu vejo o garotinho, está caído, por muito problema de confusão.
1: Olha a cara,
2: mas o Jardim...
1: Abre para o Lucas Salles, volta para o goleiro, que é o John Wilker. Novamente para o Lucas Salles, ele sai trocando
2: fio. Garotinho. Oi. Thiago.

0: O fora do jogo lá em Jequié não é nada bom. O Thiago Moura, que é um jogador que já tem uma contusão, que sempre está preocupando. Quando voltava o Barreiras, a zaga do Grapiúna cortando. Olha a bola atacada lá na direita com o jogador de Henrique. Ele se manda, vai embora. Ultrapassa o divisório do Gramado, vem por baixo. Cortando pela equipe do Barreiras. O jogador que é o Rafael Mineiro. Passou na primeira, Sassaricô. É o Matheus, camisa número 5. Volta novamente. Gilmar domina. Ele entrou para segurar esse meio de campo da equipe do Barreiras. Sai jogando bola com o Pelezinho. Volta novamente para o Matheus, dominou agora para Gilmar, atrasando na zaga para o Lucas Salles pela equipe do Barreiras. Barreiras tocando bola, o time do Grapiúna agora recolheu. Olha a bola tocada para o Formiga, abriu na esquerda para o Pelezinho, passou a zaga, tirou da última de qualquer maneira, sobrou aqui para o Lucas Evangelista. Sassaricô para lá, para cá, tem dois na marcação ainda. O camisa 4 do Barreiras, olha para quem tocar, tocou de primeira, procurou Lelo, tocou na frente, matou no peito, puxou, tocou, atirou, bateu ali no jogador do time do Grapiúna. Galera ficava pedindo pênalti.
1: Garotinho.
0: Patrício que bateu ali no peito do jogador do time do Grapiúna. E o Barreiras é só pressão, volta de novo. Ali com a camisa número 15, jogador que o Jafinho dominou. Jafinho abriu aqui na direita. Vou nessa com você. Chegou o jogador do Grapiúna empurrando o número 13 do Barreiras, que é o Jefinho. Ela saiu pela linha lateral. Sim, Jota.
1: Acompanhei durante a semana o tratamento do Gilmar e do Jadson. Os caras fizeram tratamento intensivo e estão em campo, garotinho.
0: Portanto, a informação do Jota Silva aqui na Oeste FM, está na Oeste, está feliz. E volta de novo o Barreiras. O casal dominou para o Jefinho, cruzou na área, falhou a zaga, tirou a última de qualquer maneira ali com o jogador que era o Diabo Louro. Ele dá um chute para frente, a cabeçada foi dada, volta novamente com o Jefinho, caiu, pediu falta. O árbitro segue o jogo e volta o time do Grapiúna novamente. Barreiras vencendo por 1-0. Barreiras vai agora para 12 pontos ganhos. O time do São Salvador também vai para 12 pontos ganhos. Barreiras em primeiro, São Salvador em segundo. Fluminense joga à noite contra a equipe do Feira. Se ganhar, vai
1: batalha campal, coisa. Garotinho.
0: Batalha campal. É jogo de cachorro grande. Volta novamente o Grapiúna. A bola atacada aqui na direita com o jogador que é o Brian. Na esquerda, aliás, ele sai da primeira marcação, sai jogando, tocando bola, procurando o seu cobeiro. Camisa número 22, que é Henrique, dominou, abriu na zaga para o Robert. E Sassiri Gabriel na frente, de volta novamente para o Diabo Louro, abriu na esquerda para o Pedro Santos, dominou camisa 6, esse cara é perigoso, tocou curtinho, voltou, recebeu novamente aqui na esquerda o Henrique, voltou para o Braia, tocou, é um perigo. Lá vem o time do Grapiúna tocando bola, volta de novo com Pedro Santos, tocou lá na frente, vem dois do Barreiras, Gilmar toma ali a bola, toca a bola pela linha lateral.
1: Olha o cartão vermelho. Olha o cartão vermelho, garotinho. Agressão. Agrediu o Gilmar, garotinho. Tomou cartão vermelho.
0: Tapa, levou cartão.
1: Ele deu um tapa no Gilmar, cara. Na frente do árbitro. É muita infantilidade.
0: É muita infantilidade. Entrou agora.
1: É o Brian, 21.
0: Brian, 21, é expulso.
1: Na frente do juiz, cara.
0: Que é isso, Brian?
1: Gilmar, na experiência, tirou a bola e deu um tapa.
0: Foi verdade.
1: Agora o Gilmar acertou na boca do Gilmar. Ele acertou a boca. Aí, olha só, o Gilmar agora pede água. Ele tomou um tapa na boca. Tá bem na minha frente aqui, garotinho.
0: É, quando sai o Robinho, número 10, entra o número 20 na equipe do time do Grapiúna. Barreiras com uma mais, garotinho. 37. Dá pra fazer então mais um, né? Por ser agora é aquele negócio, né? Vai se acomodar porque tem um jogador a mais, não. Alteração na equipe do Grapiúna já. O Jota informando porque o Barreiras volta de novo. Bola atacada lá na esquerda. Camisa número 14.
1: É o Rica, garotinho.
0: Urica,
1: Rica, número 20. Saiu 8, não foi?
0: Entrou 20, Paulo de Souza. Urica é o Paulo. E volta novamente o Barreiras. Daqui da Barreiras. Jefinho dominando, procurando lá na direita. Já socou. Lá na frente vem ali o zagueirão. Mata no peito do campo do jogo. Perdeu, voltou. Recuperou novamente. Olha o perigo. Por baixo, o Lucas Alves toma ali a bola. Sai jogando com o Gilmar. Gilmar pela equipe do Barreiras. Procurou Lucas Evangelista. Aqui na direita, vou nessa com você, garotinho. Ainda ele volta novamente com o Gilmar. Camisa número 11. toca a bola mais atrás, ali tranquilo o Jadson, ele que estava contundido, ele também, o Gilmar entrando agora no segundo tempo, e ele recebe Jadson aqui na direita, camisa 14, está jogando com o Lucas Evangelista. Lucas agora sobe um pouquinho mais, ele manda segurar, o Barreiro jogando com um jogador a mais, porque o Braia, que entrou no segundo tempo, foi expulso há 2 minutos atrás. E vermelho direto, cara. E o Barreira se organiza de novo pelas quebradas da esquerda com o jogador que é o Lucas Salles. Preferiu atrasar para o goleiro John Wilker. Sai jogando pelo time do Barreiras. É o Barreiras do Otoniel Teixeira, nosso prefeitão palmeirense. Hoje tem Mengão, Otoniel. Segura aí. Olha o Barreiras de novo. Vem a zaga tirando ali com a Camareira. Se organiza. A bola ficando ali com o Diabo Louro. Pela eles. Bom jogador esse Diabo Louro, hein? Está jogando novamente com Pedro Santos pela equipe do Grapiúna. Começa a pressionar. Barreiras tem que tomar cuidado. Barreiras está jogando com um atleta a mais. Não pode levar gol. Tentou ali, não conseguiu. O jogador do time do Grapiúna. A bola saiu pela linha lateral. 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Roberto Brion, Gildásio, Ceará, Ivan, eu diz doutor Morelli, Daniel Messias Barroso, Luiz da Economia, Everson, alô meu amigo, Vilmar na Barreira Sul também, é o pai do Vitor, gente de Cuca Jovem que se liga na gente, Ivan Catúlio dos Santos, lá na Baraúna, o Gilmar e também o Vilmar, lá em Barreira Sul, valeu, obrigado a todos, aqui Barreiras vai vencendo por 1-0, Barreiras indo a 12 pontos ganhos, subindo para se classificar, chegando a quase 80% de chance de se classificar no próximo domingo aqui mesmo em Feira de Santana. Tem um compromisso difícil contra o Fluminense depois dia 7 de junho. Anote aí, depois de 6/6, 7 de junho no Estádio Geraldão. Barreiras e Jacobina. Jacobina que fez 1-0 na equipe do Redenção e o Redenção virou o jogo. A Redenção vai vencendo por 3-2. Redenção que vai agora para 6 pontos ganho. Lucas Evangelista recebeu, ganhou, perdeu, voltou, recuperou, perdeu de novo, ficou caído o jogador do Grapiúna. O árbitro está parando, marcando a falta em favor do time de Grapiúna. 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E o tempo vai passando. 41, faltando 4 minutinhos para terminar, 4 minutinhos para acabar. O Barreiras vai vencendo por 1-0 a equipe do Grapiúna. O gol foi de Rafael Mineiro, camisa número 10 aos 17.
1: Garotinho,
0: etapa. Agora está lá, Barreiras 1, Grapiúna 0.
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0: Eu mudei, agora eu sou Oeste FM 98,5, por quê? Olha a falta em favor do time do Grapiúna aos 42. Quem vem para a cobrança, camisa número 22, que é Henrique, vai ser autorizado pelo Bruno Fernandes, que é o árbitro da partida. Jogo que começou às 3 horas, ficou parado quase 40 minutos. Olha a bola na área, subiu todo mundo, passou direto linha de fundo. Ufa, Jota!
1: Tá com medinho, bola alçada na área, zá. O adversário não alcançou, os nossos jogadores também, mas a bola foi pela linha de fundo. É tiro de meta que favorece a equipe do Barreiras, que vence por 1-0. Confirmando a alteração, garotinho. O Rica entrou no lugar de Robert, beleza?
0: Tá certo, a informação.
1: Rica em lugar de Robert.
0: A informação do Jota Silva. E o Barreiras volta novamente. Olha a bola da cara ali com o jogador que é o Gilmar. Ele se manda, vai embora. Ultrapassou a divisória do gramado. Camisa número 11 do Barreiras foi derrubado. O Luca, o Bruno Fernandes está em cima do lance. Está parando, marcando a falta em favor do time do Barreiras. Levanta Gilmar para a cobrança. O time do Barreiras não tem muita pressa, não. Três pontinhos difíceis. Esses três pontos do Grapiúna. Minha Nossa Senhora. Aconteceu de tudo. Perdemos o técnico. Que perdeu o técnico, não é que a gente perdeu o técnico. O técnico está na igreja orando aqui. Minhas orações do Felipe Soares. Depois tive um problema de jogadores contundidos. Rapaz do céu. E o time do Grapiuna, time carrancudo. Esse aí. Olha a bola atacada com o Eric. Dominou, tocou na frente. Corta a zaga do Barreiras. Bola ficando com o Lucas de Evangelista. Tira essa bola daí, Lucas. Sai jogando com o Gilmar. Procurou o Jefinho. Para ninguém, ninguém. E o time com o Henrique volta novamente da equipe do Grapiuna. 43,5. Um minuto e meio para terminar. O Barreiras vai vencendo por 1 a 0. Três pontinhos difíceis, suado para Dedé. Bola tocada na direita. Foi puxado. O árbitro está marcando contra a equipe do Barreiras. Jefinho foi derrubado, mas ele disse que o Jefinho foi quem puxou, já cobrado pelo Eric, pela equipe do Grapiuna. Tocou para o Pedro Santos, voltou. O Eric foi na linha de fundo. Olha o perigo. Vinha ali a bola, meteu no jogador do Barreiras.
1: Jadson.
0: Jadson saiu pela linha de fundo. Tiro de meta aí, o tiro lateral, Jota.
1: É escanteio, garotinho. O arremesso lateral, deixa eu olhar. Escanteio, garotinho. Escanteio para o Grapiuna.
0: É tiro assinado em favor do time do Grapiuna. 44, segura aí. 44, é a última volta do ponteiro. O time do Grapiuna tem um tiro esquinado, vai ser autorizado pelo Bruno Fernandes. Olha a bola na área, subiu a zaga, tocou pro outro lado, mais um tiro esquinado em favor do Grapiuna. Agora troca de lugar, vai pro outro lado, tiro esquinado.
1: Cadê o refletor? Cadê o refletor?
0: 4,5, é o Henrique que vem para a cobrança, não tem energia não, lá do outro
1: lado. Tá escurecendo tudo aqui embaixo.
0: Cobrança. É agora, tá na hora, segura aí Barreiras, todo mundo tem que ir lá para segurar, para não deixar essa bola. Olha a bola na área do Barreiras, cabeçada foi dada.
1: Falta
0: em favor do Barreiras. Quando sobe a placa de 5, vamos até 50 já da Silva.
1: Haja coração,
0: haja coração para tanta emoção. 45, esgotado o tempo regulamentar, vamos até os 50. Sobre a placa ali de 5 minutos, o Barreiras está querendo chegar lá. Vamos lá, Barreiras, tem que ter calma, tem que ter tranquilidade agora. Vamos tocar a bola, vamos vencendo por 1 a 0. Estamos com um jogador a mais. Tem que ter inteligência aí, né, Jota? Tem que ter inteligência.
1: Pois é, garotinho. Inteligência. Eu estou conversando aqui com o árbitro, com o pessoal da federação aqui, para eleger o melhor jogador. Eu já dei meu voto, Pelezinho, meu companheiro Pelezinho. Quem é o melhor para você, garotinho?
0: Olha aí o Jota.
1: Aqui embaixo é unanimidade. O pessoal da imprensa é unanimidade.
0: Realmente, eu sigo a ordem. Gente que se liga na gente.
1: Deu unanimidade.
0: Deu unanimidade. Gente que se liga.
1: Pelezinho, craque do jogo.
0: Pelezinho, portanto, craque do jogo. Gente que se liga na gente. Yuri Ramon, presidente da Câmara de Vereadores de Barreiras, acompanhando a gente. Aquele abraço, presidente. Alô, Arlênio Sampaio, na IM Comunicação. Volta o Barreiras de novo. Olha a bola tocada aqui na direita com o Lucas Evangelista. Sai jogando bola com o Jefinho. Caiu, voltou, recuperou, tocou para trás, tocou errado. Olha o perigo. Olha lá o Eric. O goleiro está fora do gol. Adiantou, ganhou na primeira. Na segunda vem a zaga. Cometeu a falta. Uma falta perigosíssima. E recebe cartão amarelo. O camisa número 14 do Barreiras, o Jadson. Jota.
1: Pois é, garotinho, a bola. O jogador, todo mundo, esse grandalhão. Deixa ele virar aqui que eu vejo o número dele. E é o capitão da equipe, ele está com a faixa de capitão. Camisa número 5. Na verdade, Jackson intercedeu fazendo a falta, que ele ia entrar com bola e não é falta, ele favorece o Grapiuna.
0: Uma falta perigosíssima contra o Barreiras, 47. Faltando 3, vamos até os 50. O time do Grapiuna tem uma falta perigosíssima. Vamos cruzar os dedos aí, porque para quem sabe bater, aí é meio gol. Tomara que ele não acerta. Vamos ficar torcendo. Barreira humana do time do Barreiras, sendo formado ali por apenas 2 jogadores. Vamos ver quem vem para a cobrança. É o próprio Eric que vem para a cobrança. Vai ser autorizado. Está todo mundo do Barreiras lá para não deixar essa bola entrar. Cuidado no segundo pau, garotinho. Cuidado, cuidado, cuidado. Agora Bruno Fernandes autoriza a cobrança, atirou, bate ali na cabeça do Gilmar. E ela foi pela linha lateral. Que bolada no rosto que o Gilmar recebeu ali. Mas ele ficou na dele, tá na boa. Lateral, bola em favor do time do Grapiúna, que agora é pressão. A hora tocada lá na direita com o Jefinho. Vem cortando pela equipe do Barreiro. Gilmar vem buscar a jogada. Sai jogando, procurando o Jefinho. Voltou novamente com o Gilmar de primeira.
1: Passou, é isso.
0: O árbitro da sequência na jogada, não. Cartão amarelo.
1: Cartão amarelo
0: do Grapiúna. 48. Faltando dois. O Barreiros tem uma falta. Eita, três pontinhos difíceis para Dedeu. Que é isso, garotinho? E no próximo domingo tem Barreiras e Feira de Santana aqui. Barreiras e Fluminense de Feira de Santana. Aqui mesmo no estádio Joia da Princesa. 48,5. Faltando um minutinho e meio. O árbitro deu 50 minutos. Vamos até os 50 minutos. Olha a falta em favor do time barreirense. O próprio goleiro, que é o John Wilk pelo Barreiras, vem para a cobrança.

0: 30 minutos. Olha a falta em favor do time barreirense. O próprio goleiro, que é o John Wilke pelo Barreiras, vem para a cobrança, autorizado pelo Bruno Fernandes. Ele dá um chutão para frente, procurando ali o jogador, que era o Emerson. Dominou, voltou com o tiro, passou, tocou lá na frente. É o Sampaio, perdeu bola. O time do recupera, o time do Grapiúna, time cascudo esse time do Grapiúna. Bola com o Henrique, dominou, abriu lá na direita. Vem dois jogadores do Barreiras na marcação, passou, parou. O árbitro está marcando a falta em favor do Grapiúna. 49, um minutinho para terminar. Barreiras 1-0. Barreiras assumindo por enquanto a liderança do campeonato baiano. No próximo domingo tem jogo difícil, dia 7, no estádio Geraldão. Barreiras e Grapiúna. Olha a bola tocada aqui na esquerda com Pedro Santos, dominou, escapuliu, levou com a mão. O árbitro
1: na mão
0: marcou. Aí com a mão não, o Pedro, e o Rica não pegou na bola. O Paulo de Souza, segura aí, garotinho. Alô Afonso Soares, o garotinho que está aqui também ao lado do Cid Vilares no Jornal da Boa, às 18 horas. E o Gil também, Gil Dácio do Angical. Alô Gil, quando agora recebe cartão amarelo, o Eric
1: Cera,
0: o jogador da equipe do
1: John Wilke.
0: Olha, terminou, vai terminar 50 minutos. O outro olha para o
1: campo. Acabou!
0: Ufa! Acabou, Barreiras 1-0, Jota.
1: Final de jogo, garotinho, final de jogo. Doutor José Barbosa vai falar com a gente já já. Deixa eu pegar o guerreiro, que tem, eu vi o tratamento desses caras. Chega aqui, Jadson, dá uma palavrinha aqui, meu irmão. Tá aqui, Jadson. Eu vi o sacrifício durante a semana de você e os seus companheiros contundidos. Uma grande vitória, né?
2: Uma grande vitória. Eu acho que a gente tem que ser sincero também. Eu acho que não fizemos um bom primeiro tempo, mas voltamos para o segundo tempo, escutamos o que o professor Cligier passou para nós. Eu acho que o time deu uma encaixada. E é isso aí, tem que enaltecer pelo esforço, pela dedicação. Sabemos que fizemos uma viagem longa. Agora não tem mais tempo a pensar, não. É voltar a trabalhar, temos um grande jogo domingo. Se Deus quiser, vamos fazer um grande jogo e sair daqui com um resultado positivo.
1: Você está 100% ou não, né?
2: Cara, eu tô treinando, cara. Tô buscando meu espaço com muita humildade, com muito trabalho, respeitando todos os meus companheiros. E é isso aí, acho que é um dia de cada vez, começar a trabalhar muito forte para, se Deus quiser, ter mais oportunidade.
1: Valeu, Jadson. Jadson que entrou aí no dele durante a semana toda, rapaz. Ele ficou, fez um tratamento intensivo para poder jogar. Estou esperando os jogadores estão vindo aqui, porque, meu amigo, pessoal, os jogadores se cumprimentaram agora. Eu vou conversar com o doutor José Barbosa daqui a pouco. Eu estou esperando ver se eu consigo falar. Deixa, Pelezinho, vem Pelezinho. Vamos registrar. Pelezinho, só para pegar aqui, já acabou o jogo. Vem cá, meu filho. Aí, Pelezinho, craque do jogo. É, ele tem um patrocinador aqui é da Federação Baiana de Futebol. Pelezinho, unanimidade, garotinho, aqui embaixo com o pessoal da imprensa, e ele ganha o prêmio, então, como melhor jogador. E eu vou te explicar por que ele ganhou o prêmio, porque todo mundo foi unânime. Ele entra, ele provoca cartão amarelo, ele ajuda a equipe, ele tira um gol feito que o cara ia entrar com bola e tudo. Ele consegue correr e tirar. Deixa eu pegar Gilmar. Gilmar é o jogador mais experiente dessa equipe. Vem cá, Gilmar. Deixa eu falar com o Gilmar. Chega aqui, deixa eu falar. Meu caro. Cara, eu vi durante a semana o treinamento, o tratamento intensivo que você fez. E entrou dentro de campo e deu a vida, né?
3: Ah, cara. Feliz pela vitória, né? Foi uma semana difícil aí. No jogo passado, acabei sentindo o reto da coxa. Fizemos um trabalho intensivo, manhã e tarde. Para que a gente pudesse estar apto para o jogo de hoje. Graças a Deus consegui jogar, consegui ajudar de alguma maneira. Feliz pela entrega de todo mundo. Agora é descansar, fazer um retorno aí para que a gente consiga trabalhar durante a semana, para que a gente consiga voltar aqui novamente, para que a gente possa fazer um bom jogo contra o Fluminense de Feira.
1: Você não está 100%, né, cara? Entrou um pouco no sacrifício, né?
3: Então, na verdade... A gente já tinha programado essa questão, né, de jogar mais ou menos alguns minutos, se precisasse, mas graças a Deus ali o Rafael ia sair, acabou ele fazendo o gol e parabéns para ele. Agora é descansar e para que a gente possa voltar e conseguir.
1: Boa sorte, você entra, segura o jogo, provoca a expulsão do indivíduo, do adversário que estava chegando. Parabéns, cara, valeu.
3: Obrigado, valeu o grande esforço,
1: obrigado, gente. Ah, preciso dar seu colete, é que eu preciso dar.

0: colete na pedra. Muito obrigado, mestre. Segura aqui pra mim, garotinho. Deixa eu tirar aqui, garotinho. Deixa eu tirar meu fone. Deixa eu tirar
1: querendo
0: meu fone.
1: Levar já o colete, Jota, senhor. Já está querendo levar o colete do pessoal da federação,
0: mano. Desculpa aí, qualquer coisa.
1: Se fosse um colete bonito, né?
0: Invade, obrigado, meu amigo. Obrigado. A gente invade a área que não é permitida às vezes. É o jogo, é o jogo, é o jogo. O couro tá comendo, garotinho. Aí, você viu aqui embaixo a minha logística, né? E a gente continua a logística. Aí não posso deixar de agradecer a todos pela compreensão, pelo carinho. Eu tratei todo mundo bem, fui bem tratado aqui, até pelo pessoal de Feira de Santana aqui, o pessoal do Grapiúna também, o tratamento foi muito bom. E Pelezinho, o craque do jogo, eu tô esperando para falar com ele, deixar os companheiros falar com ele. Os companheiros vão falando com ele, então, enquanto eu encontro outros jogadores. Não é fácil, não, amigo. Que jogo esse, hein? Mais um jogo difícil, mas importante. São os três pontos que vem. Cadê doutor José Barbosa? Queria falar com ele já já. Eu falo. Ah, ele está tirando foto. Ele agora virou fotógrafo também. Eu queria saber. Doutor José Barbosa, um jogo que teve de tudo, né?
2: É, mais uma vez o jogo no estilo Barreiras, né? Ganhamos de 1-0. Uma vitória excepcional. Tá, a gente precisava dessa vitória, a gente tinha que trazer essa vitória. Eu quero deixar mais uma vez minha indignação com a Federação Baiana de Futebol ao permitir que o jogo começasse sem ambulância, sem equipe médica de sobreaviso no UTI. Aí depois trouxeram uma ambulância básica, sem monitorização, sem respirador, sem desfibrilador, sem absolutamente nada, apenas com um enfermeiro e um motorista. E aí a arbitragem liberou novamente para reiniciar o jogo sem nenhum suporte médico. Mas deixa aqui minha indignação, o que vale são os três pontos que a gente leva agora para Barreiras, e semana que vem a gente está aqui de novo para buscar mais três pontos.
0: Para uma batalha mais dura,
2: né? É, na verdade, todas as batalhas do Barreiras estão sendo duras. Eu acho que agora, quando o foco vira pro maior do Oeste, aí agora tá sendo difícil. Agora tá todo mundo jogando feito gente grande.
0: Parabéns por recuperar dois caras que eu vi em campo, Gilmar e Jadson.
2: Ah, isso aí. Não, e agora recuperar todo mundo, porque domingo contra o Fluminense, agora a gente vai precisar de todo mundo.
0: Valeu, valeu. Deixa eu falar aqui com o Lucas. Lucas Salles, né? Lucas, que jogo, hein, cara? Bahia, a gente precisa admitir, o time não jogou bem, mas foi eficiente.
3: É, a gente não jogou bem mesmo. A gente tem que assumir isso, que a gente não jogou bem, mas o importante é que quando a gente joga mal, a gente quer vencer também. E aí a gente sai daqui com os três pontos, vamos feliz para casa. O nosso treinador fala uma coisa que é muito certa, e a gente tem que sempre estar lembrando disso. Quando a gente ganha, não está tudo certo. Quando a gente perde, também não tá tudo errado. Então é isso, cara. Seguir, pontuamos, estamos no topo da tabela aí, isso que importa.
0: Parabéns pela grande atuação.
3: Valeu, muito obrigado aí.
0: Grupo todo. Vamos que vamos. A zaga do Barreiras evitou que o Grapiúna pudesse complicar a nossa vida. Cara, você foi o melhor jogador em campo. Entrou no segundo tempo, fez a sua parte e acabou conseguindo o resultado, né? Primeiro você faz o adversário, o marcador tomar o cartão amarelo. Depois você tira uma bola que o cara ia entrar com bola e tudo. Não poderia ser diferente, né?
4: Sim, boa noite. Agradecer a Deus pelo resultado da equipe. E é isso, cara. Estou aqui para ajudar a equipe. De qualquer forma, seja fazendo gols ou correndo para marcar. E é isso. Feliz mais ainda pelo resultado da equipe.
0: O que foi mais difícil nesse jogo? A marcação mais dura?
4: Cara, sabemos que o Grapiúna, independente do resultado que ele vem tendo, é uma grande equipe, tem um bom jogo e todo jogo é isso, cara. Cada jogo tem sua história e o mais importante foi a vitória de hoje.
0: Guarda esse prêmio aí da federação, esse troféu, tá bom?
4: Sim, feliz, brigadão.
0: Valeu, um abraço, parabéns pela atuação, Pelezinho.
4: Obrigadão.
0: Tá aí, Pelezinho, o xodó da torcida, considerado o melhor jogador em campo. Deixa eu botar... o Rafael... O treinador tá aqui, rapaz. Meu Deus do céu. Tô doidão aqui.
1: Bora, Jota. Bora, Jota.
0: Deixa eu falar aqui com o treinador. Gliger Herculano, é isso? Cara, faz uma análise. A gente precisa dizer, o time não foi bem, mas ele deu o que pôde, né?
5: Diante do jogo, né, que ocorreu, a questão da ambulância também, que atrapalhou um pouco também, isso, né? Mexeu com a cabeça dos caras, esfriou bastante o jogo. A gente não conseguiu implantar o que a gente tinha que ter em mente, na verdade, né? E aí um jogador outro do time não estava muito bem na partida e acabou que perdemos alguns duelos, na verdade.
2: Bom, agora para perder uma semana difícil, porque quinta-feira volta para cá de novo.
5: É, tá bacana a semana aí. A vitória veio, graças a Deus, a gente, né, continua na vitória, que é o mais importante primeiro. E aí, trabalhar a semana toda, recuperar os guerreirinhos, que essa viagem é longa, na verdade. E próximo jogo, ficar todo mundo inteiro para vir para cá de novo e tentar a vitória de novo.
2: Eu entendo que as duas alterações que você fez foram cruciais. A entrada de Gilmar, com a experiência que tem mesmo no tanto 100%, ele conseguiu prender o jogo, ele conseguiu segurar o jogo no ímpeto do Grapiúna, e Pelezinho, que aí teve que ser marcado, porque o marcava, ele entrava com bola e tudo. Você também entende que essas duas alterações mexeram beneficamente no jogo para o Barreiras?
5: Sim, sim, ajudou bastante. O Gilmar, se tinha 100%, talvez tenha começado o jogo, né? Mas ele tinha de lesão aí, na primeira pouca semana. Mas aí, quando o Rafael também ia cansar, já optou botar o Gilmar para segurar, cadenciar mais o jogo, né? E o Pelezinho para dar uma corrida aí lá, né? Para aproveitar algum espaço que tinha nas costas dele.
2: Muito obrigado, um bom retorno para nós.
5: Amém, amém.
2: Obrigado, Guim. Valeu, meu irmão. Tá aqui. Ele, cabeça fria, cabeça de peixe. Ele não entrou na pilha. Ele foi cabeça fria, ele foi cabeça de peixe. É isso aí, garotinho. Aqui todo mundo se dirigindo para o vestiário. Só nós e mais alguns jogadores, dirigentes. Rapaz, o Gilmar tá sentado ali em campo. Ele tá pregado em campo, cara. Ele fez um trabalho durante a semana. Trabalhou pra caramba a semana toda pra que está nesse jogo. Entrou, foi forte, foi valente e foi pro jogo. Certo. O técnico Felipe Soares desceu, tá conversando com o pessoal aqui embaixo. Ele desceu e tá conversando, garotinho, com o pessoal aqui embaixo. Encerrando os nossos trabalhos, mais uma vez agradecendo a todos pelo carinho, todos pelo empenho. É, meu amigo, a gente conseguiu conversar com todo mundo aqui e administrar a situação e fazer o nosso trabalho como eu pensei. Tudo aconteceu. É, rapaz, papai do céu colaborou e eu pude gritar: é dentro, jogador, é dentro, meu filho. Barreiras 1-0. 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Prepara a vinheta dele. Aqui embaixo o show já terminou. Tá tudo escuro, seus refletores. Mas a gente está aqui, saindo do oeste baiano, vindo para o sertão, fazer a nossa parte, fazer o nosso trabalho. Alô, Barreiras. Estaremos com você, onde você estiver, agradecendo todos os nossos parceiros. Prepare a vinheta dele. Parabéns, Zerinho, você mostrou que é pé quente, né?
6: Com certeza, já. Tem que ser sempre pé quente, né? E graças a Deus aí consegui uma vitória com muita dificuldade, mas deu certo.
2: Você estava tenso no banco, hein? O time não jogou bem.
6: Ah, tem que ser, é assim mesmo, né? O futebol é assim, ou se acerta, amanhã se erra, entendeu como é que é? É um jogo de cintura, mas graças a Deus deu tudo certo, o importante é os três pontos.
2: Bom retorno, irmão.
6: Com certeza, para nós todos aí. Abraço a toda a torcida barreirense aí. Valeu.
2: Valeu, a palavra de Arinho, o tal craquearinho. Enfim, o show já terminou. Ele vem aí, reassumindo o comando do nosso show. Ele é o melhor narrador da região oeste da Bahia. Ninguém, mas absolutamente ninguém, conquista a história dele. Vai, garotinho!
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1: Voltei e eu mudei você. Agora eu sou Oeste FM 98,5, aqui direto de Feira de Santana, com exclusividade, a líder da música na informação, agora também no futebol, lado a lado do Barreiras, onde você estiver. Barreiras 1, Grapiúna 0, gol foi marcado pelo Rafael Mineiro aos 17 minutos do segundo tempo. Três pontinhos danados esses aqui, rapaz, não foi fácil não, mas o mais importante é a vitória. Elmo Soares, tem mais alguma informação? Tem alguns resultados já chegaram aí para você, meu querido Elmo.
9: Vamos lá, garotinho. Redenção encerrado. 3 para o Redenção, 2 para o Jacobina, 0 para o Vitória da Conquista, 2 para o São Salvador. E vale um destaque, até agora foi o time que não foi vazado dessa competição, hein? Não sofreu nenhum gol a equipe do São Salvador. E daqui a pouquinho tem às 7 da noite, tem Feira e Fluminense. E amanhã, Camaçari e Leônico. Pela Série A do Campeonato Brasileiro, tem São Paulo 1, Botafogo 0, viu, garotinho? 1 para a equipe do Vitória, 0 para o Internacional. Mirassol e Fluminense se enfrentam às 7 da noite, Grêmio e Santos às 7 da noite, Flamengo e Palmeiras às 9 da noite. Pela Série B, Novo Horizontino 1, Ceará também 1. E Fortaleza e Londrina se enfrentam às 6h30 da noite. Juventude e Esporte às 8h30 da noite, garotinho!
1: Valeu, garotinho! 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Aqui é de Nilson Rodrigues, na narração, os comentários e reportagens de Jota Silva, a equipe técnica mais técnica do Rádio Esportivo no Oeste da Bahia, com a responsabilidade do Elmo Soares, a participação da Afonso Soares, Paulo de Souza, Flávio Araújo, Félix Silva e todo o nosso timaço, com a supervisão da Sandra Carvalho e a presidência... Sandra Santana, de novo, Ednilson. Sandra Santana. Trocando o sobrenome da Sandra. Sandra, você é uma Santa Santana. Pronto. E a presidência de Barreto Góes aqui. O show já terminou. Chegou a hora de dizermos boa noite, Bahia Esportiva.
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0: Já começou assim nossa fuleiragem do programa do Macho Velho. Já estamos aqui a todo vapor, virado. A molesta dos cachorros, mande as suas mensagens. Comece já com o nosso lereado programa. Diabo é isso, macho? Ei, balança esse gatão. Tá deixando negócio na minha boca aqui. Lá ele, viu?
1: Além de corno, é gaiato.
0: Sacudindo o gato na hora do começo do programa. Homem fresco, não.
1: Fala, filho de moço.
2: Se você é corno, não precisa se avessar.
0: Não se aveste, não. Já começou, meu filho dos outros. Já estamos aqui para todo o Brasil, emissoras afiliadas. Mais de 97 emissoras pela Rede Boa e muitas outras emissoras no Brasil e do mundo, em Angola, Portugal, São Tomé e Príncipe, Macau na China, lá em Timor-Leste, na Casa do Chapéu, lá onde mamãe pariu, onde o pai, mãe, tataravô, a moça que lhe pariu e o corno que lhe abarcou. É o fresco, é? Não sai daí não que vamos começando esta esculhabação.
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0: De volta para todo o Brasil, já ligou, já mandou a mensagem, tá aqui armazenada. Vamos saber quem é o bicho de chifre que manda mensagem aqui, 619-9999-8895. Tem mensagem aqui, arrodo. Deixa eu ver aqui, tal.
1: Foi papum!
0: Esco!
2: Quem fala aí?
0: Como é que é, homem?
1: Foi papum!
3: Porque o Cauã tá sempre ligadinho da rádio Tunic FM. Toca pra nós a via do forró. Bota do ar meu áudio, macho velho.
0: É o Cauã, sim.
4: Boa noite, macho velho. Aqui nós estamos ouvindo você diretamente da França, a Leda e o Marcos, caminhoneiros da Europa. Um grande abraço. Manda um abraço lá pro grupo Chame a Federal do Rio Grande do Norte.
0: Tá aí ouvindo através da Alexa e através dos aplicativos na Europa. Tem muito amigo caminhoneiro, o Matheus Bezerra, que é lá de São João dos Patos do Maranhão. Ele é caminhoneiro lá em Portugal e ele atravessa. Ele diz: na bola, chama no bruto, não sei o que. O palco do momento agora é passando dentro da Ucrânia. É o fresco, é, mas. É mais áudio aí, chama!
5: Boa noite, macho velho. Aqui é Cleide na Fazenda Gameleira, em Serraria, Entre Rios, ligada na boa FM, pela 94.1.
0: Onde o Cláudio Rosano pinta e borda.
5: Que luxo poder desfrutar da sua programação. Um programa mais fuleiro do sábado baiano.
0: Égua.
5: Hoje, toca aí. Messinho top 10, tá na boa, tá feliz, é assim que se diz.
0: Oi, tá na boa, tá feliz, é assim que se diz. Ela tá ouvindo lá na Fazenda Gameleira, Cláudio Roseno, quando ela foi na rádio, ajeita os de casa, dê um copo de café, se ela tiver com frio, cubra, não perca tempo não, viu?
2: Quem?
0: Cláudio Roseno é conhecido como Lixo 36, ou então ele come pintura de carro, come tudo, esse Cláudio Roseno é demais.
6: Ave Maria, esse homem fala besteira demais, né?
7: Isso corpo é o IML, o macho véi, não.
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0: Deixa eu mandar um abraço aqui, sabe pra quem? O Wendel Máquina, rapaz, ele fica bruto, viu? Se chamar ele de Wendel, não chamar de Máquina, ele puxa a faca pra qualquer um. Ele bebe, fuma e briga na mão. Que é isso, Máquina? Ele tava comendo um peixe fiado e disse, não, só paga se o macho velho falar o nome aqui do peixinho. Também, João Babão, é João Babão? É da Lena, mande um abraço pra Lena. Mande um abraço pro Peixinho, pro João. É, João, cadê o nome do rapaz aí que vocês mandaram no WhatsApp? Tem vários áudios aí.
1: Detalhe, o cara tá passando 5 dias sem tomar banho. Brasileiro, como é que pode uma coisa dessa?
0: Como é que pode uma coisa dessa? É, depende, a coisa é sua. Não é nessa não, lá ele, viu?
2: Não entendi nada, mano.
0: Como é que pode a coisa dessa? Ela quer medir. Bota na mesa, hein, médium. Oxi.
3: Fala, gostosão.
0: Deixa eu ver quem mais tá aqui no nosso Leriado. É o programa do Macho Véia. Mensagem aqui, ó, direto.
4: É, por que tu não fala direito? Por que tu fala assim, não sei o que, não sei o que lá?
0: Agora sim, viu? É pipa.
4: É, por que tu não fala direito? Por que tu fala assim, não sei o que, não sei o que lá?
0: Não, Zé. É o fresque. É o fresque. Deixa eu ver aqui agora. Vem, chega no quadro. Ela pergunta por que eu falo não sei o que, não sei o que lá. Ah, agora seja, viu?
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0: E o signo pra você do horóscopo de hoje, o peixinho, embora seja peixe, ele é um siriri-siriri-anianianino do 21 do 6 a 21 do 7. O que mais tem na vida de um homem sem dinheiro é liseira. É demais.
2: Não entendi nada, mano.
0: O que não é das boas é das ruins, hein? A comida é catuaba. Ou levanta moral ou levanta outra coisa. O anjo pro meu amigo Peixinho é vendedor de garrafada. O número de sorte é 17, idade de rapazinho que anda fedendo na couro véia. Aquela mudança lá de a fase adolescente pra adulta. A cor é branco arroz de festa, só acompanha as comidas. Ixi. No amor, ama igual jumento sem dono. E pensamento. A gente vê outra pessoa e pensa que não presta. Relatou Blanchu ao fazer comparação de uma nova com a véia. E este foi o quadro.

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1: Se você quer participar, tá com astral pra baixo, tá com um dia que não sai de casa, tá desanimado, tá com a espinhela caída...
2: Ei, Maquengará!
1: O programa é esse e a hora é essa. Manda mensagem aí. Em nome de Aprovate, a maior corretora de seguro do Brasil, vou tomar um café e volto já, já.
3: Ave Maria, esse homem fala besteira demais, né?
1: Fresca não, rapaz. Fresca não.
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0: macho, velho.
1: Sai daí, Sprint Fly!
2: E volta fedendo a mulambo, fedendo a pano de chão. Bom dia, boa tarde, boa noite. Aqui é demais, viu? Um abraço. Égua. O menino aqui sacudiu o pano no começo do programa, encheu de negócio de cabelo de gato, virou a molesta e depois sacudiu outro pano aqui, encheu, parecendo um pano de chão.
1: Ande, Tonha!
2: Se banha não, fala da gaiola, olha esse nojento aí do Casmão. Um abraço para João Bobão. É João Bobão, né? Ele falou que é João Bobão, isso é a culpa dele, se sair errado, alô. O Máquina que falou, não tem nada a ver, não. Máquina, o Endo disse, olha, eu quero que tu mande um alô. Aí mandou um áudio depois, não sei o que lá, mande um alô pra esse povo aqui, que eu tô devendo, tá fiado. Ele disse que é João Bobão. Mas, rapaz, João Bobão. Um abraço, Máquina!
3: Não é bobão não, moço, é popão. Ah. De polpa de fruta, popão bem grandão, caralho.
2: Olha aí! Popão, olha. Pompeu, tua mãe morreu, ela diz, mas eu não digo carrapato no imbigo aí dentro. É João Popão. Pompeu, é o freio.
1: Sai daí, Curubem!
2: E agora tem um quadro pro João Popão se melar todinho.
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2: Eita, Macho Véi Filmes. Ei, fresca não, bota o negócio direito. Fala da gaita. Corte agora o áudio. Vai, Raimundo.
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2: O filme para este final de semana vai passar em todas as emissoras de televisão, depois no Cine Espetacular. O Pantarma, estrelado por Canto Aleijadinho, olha, rapaz. O filme O Pantarma. Um filme premiadíssimo que mostra a história de dois irmãos gêmeos que saem em busca de aumentar os laços com os parentes e descobre que, na verdade, seu pai era um mascate e que tinha mais irmão do que rato tem. Filme vai passar aí na sua TV, na TV Manchete, na TV Tupi, outro filme da TV Record que vai passar. A risada de um doido. A risada de um doido. Antônio Augusto é um jovem com altas habilidades para atrair jumenta em cercado. Vixe, Mário. Mas se encanta com um papagaio diferente. E ao invés de dar o pé, ele dava outra coisa.
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2: Seu final de semana com notícia de cultura, filme e muito mais. Vai te banhar, tu tá fedendo, ó.
5: Cai no cacimbão.
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0: É todo o Brasil tacando pela beiradinha. Manda mensagem 619-9999-8895. Esse é o programa do Macho Véio, já está ligado. Ah, Macho Véio, eu não consigo participar, eu não consigo fazer nada. Programa aí, você não passa os áudios. Tá aqui, ó, os áudios, tudinho que mandaram no final de semana. Tem mais áudio do que na caixa de mensagem do Máquina, viu? Os cobradores ligando pra ele.
1: Vai dar certo, não chora não.
0: Égua.
1: Bom dia, bom dia. Excelente sexta-feira pra nós todos.
0: Aí, mandou na sexta-feira.
2: Macho Véio, manda um alô aí pros eletricistas de Petrolina, Pernambuco. Esses mó de cua. Tamo junto, Macho Véio.
0: Aí, um abraço a todos os eletricistas. Alexista de Petrolina, Pernambuco.
3: Tá aí o menino de ouro, derretendo da uané.
0: Todos os bichos de chifre aqui com o Macho Véio também. Falou em chifre, é Cláudio Roseno, ele que é o presidente da Associação dos Cornos em Alagoinha. Ele manda prender e manda soltar. Quando ele não manda prender, manda soltar, ele mesmo faz tudo. Ora,
4: eu não tenho nem pena.
0: É isso, meu amigo Cláudio Roseno, grande programador, locutor, é diretor, dono. Ele é tudo dentro da rede boa. Rapaz, quem come pelas beiradas e pelo meio que nem pavio de vela é ele.
5: Comece logo aquele quadro lá, minha autarquia. Onde o corno chora e a mãe não vê.
6: Você sabia?
0: Que a gripe pode parecer sem risco, mas para quem tem 60 anos pode não ser. Complicações cardíacas e respiratórias e até mesmo eventos graves como AVC pode estar associada à infecção por influenza. Pessoa quando chega a idade é pesada. Inclusive meu vizinho Juarez, ele disse que só escutava de um ouvido. Aí foi no médico, o médico disse, pois vamos lá, viu Juarez, vou lhe fazer uma pergunta agora, já que você tá escutando só de um lado. Vamos ver, diga 100 e ele, 50. Olha, o fresco.
6: Você sabia?
0: No programa do Macho Véio, eita,
5: filha. Macho Véio, joga essa mulher ré no carcimbão, cara.

0: chorei, mamãe. 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Todo mundo ouvindo o nosso lereado. 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Um abraço pro seu Carmelito. Seu Carmelito tá bem novinho, ele toma aquela garrafada, né? Garrafada do norte. Seu Carmelito toma, ele diz que levanta defunto com 3 dias de morto, aquela garrafada. E quando ele toma, ele fica esbelto.
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0: 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Mulher descobre que é registrada como presidente da República. É uma técnica de enfermagem em Jaboatão dos Guararapes descobriu que estava registrada como presidente da República há 24 anos por causa de um erro no sistema da prefeitura. Segundo a gestão municipal, a falha aconteceu durante a migração de dados do antigo serviço CEFIP para o E-Social, e outras duas mulheres também relataram o mesmo problema. Aldenísia Ferreira da Silva procurou a agência do trabalhador da cidade em busca de emprego, mas acabou recebendo a informação inesperada. Dona Aldenísia, você é presidente, viu? Não precisa não. Ela disse, como o salário não cai, tá sendo desviado, seu pai. Outra notícia, macaco criado por Michael Jackson completa 43 anos. Bublis foi o mascote do Michael Jackson enquanto o rei do pop seguia com seu reinado. O chimpanzé nasceu em 1983 e viajava frequentemente com o astro do pop. Ia para shows, ia viagem de lazer e após a morte do dono passou a viver em um santuário na Flórida. Eu acho que esse filme aí é um mesmo que eu assistia na Globo quando era criança. Chimpanzé, viu?
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0: Já voltei com a nossa fuleragem aqui.
1: Macho velho.
0: Homem, deixa. Já começou. Muita esculhambação. 619-9999-8895. Tem áudio aqui? Tem áudio. Bota os áudios. De baixo pra cima ou de cima pra baixo? É pro João Bobão que ele falou. João Bobão? É o João Bobão ou João Popão? É João Popão. É o máquina com as frescuras dele.
2: Não é Bobão não, moço. É Popão. Popão. De polpa de fruta. Popão bem grandão, caralho.
0: Agora seis.
3: Ai, pai, para.
0: Cadê? Tem uns áudios aí? Cadê ela?
4: Foi pá, pum!
0: Esco! Ah!
5: Boa noite, macho velho. Aqui é o Júnior de Ilhéus, Bahia, ouvindo a programação da boa pela internet. Toca um som bom pra gente aí da fuleiragem.
0: Olha aí, ouvindo pela Ilhéus.
6: Bom dia, macho velho.
0: Bom dia.
6: Homem de Deus, cadê meu áudio? Fiquei a madrugada inteira dirigindo da França, agora já tô aqui na Holanda. E até agora eu não ouvi você mandar um abraço pra Leda e pro Marcos. Agora nós estamos aqui na Holanda, caminhoneiros. E um abraço lá pro grupo Chame a Federal. E o mestre de Goiás. Mestre. Ô, macho velho, que é isso? Nem direito a uma bacia de siriguela desse jeito eu vou ter, uai. Que você não fala do meu áudio.
0: Ô, minha príncipa, tá aqui na minha mão o seu prêmio. 619-9999-8895. Deixa eu ver aqui os áudios. Se você tá participando, mandando as mensagens. Ei, desça daí, saia. Alô, macho velho, sou o Júlio César, da Rádio Musical FM de Santana do Acaraú, 104,5. Seu programa vai ao ar em nossa emissora de segunda a sexta-feira, das 6 às 8 da manhã e sábado às 16 horas. Olha aí, macho.
6: Macho velho, boa noite. Que é a Leda aqui. Motorista na Europa. Eu quero que você mande uma mensagem lá pro Henrique Barreto, motorista da Prima Frio. Fala pra ele que você tá chegando lá com um cacimbão, que é pra ele jogar o segundo motorista dele dentro do cacimbão pra ver
0: nome?
6: Se ele toma um banho.
0: É caçambeiro?
6: O cara lá não gosta de tomar banho de jeito nenhum, viu?
0: Se for caçambeiro, não gosta.
6: O caminhão
0: gosta, não.
6: Tá daquele modelo. Só o gambazão. Manda aí. Ih, macho velho.
0: Aí. Joga, vai.
7: Pronto. Ave Maria, esse homem fala besteira demais, né?
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0: me deixa esse gato. De volta, e aqui é muito mais gostoso, é fuleiraço do nosso programa. Um abraço aqui a todos na colônia de pescadores. Qual é o nome aqui? Tem gente mandando áudio. E mandou aqui, manda um alô pra galera de Curuzá, no Pará, na colônia de pescadores. Muito chifre. Eita, diabo. Cadê os áudios?
1: Ei, macho velho, manda um alô aí pro Cabo Dio, o cara que mais enterra aqui em Curuzá.
0: Lá ele, viu? Eita!
2: Eu não tenho nem pena.
0: Pois toma! Pessoal, mandando os áudios direto de Curuzá. Aí, é Curuzá, fresca não. Deixa eu ver, tem mais áudio? Tem áudio aqui que só molesta, porque agora... Vem, chega no quadro.
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0: Resumo da novela Pescoço de Sapo, capítulo 12. Se for uma briga de faca, tá bom, viu? Na cena de hoje do capítulo 12, Álvaro acende uma fogueira para se esquentar. Pra esquentar o coração depois do gelo que a morena deu nele.
4: Quem?
0: É, uma morena deu num gelo.
4: Ai, pai, para!
0: Na outra cena da novela de hoje, capítulo 12, O Pescoço de Sapo, Cida aparece com um boy 80 anos mais nova que ela. Oxi. Na outra cena, Breno é apelidado de casca de machucado. É o fresco, é?
5: Vai-te embora, mói de chifre.
0: Nélio anda de trás pra frente e Dona Lúcia fala que ele está agorando pai e mãe. Na cena seguinte, Cássio toma um chá no olho da goiaba. Eita. Na cena seguinte da novela de hoje, Vinícius leva um trançapé. Na última cena da novela, Antônia desce num barreiro com a trouxa de roupa na cabeça.
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0: Pescoço de Sapo, capítulo 12.
3: Isso, véi.
0: Sabe, viu?
6: Fala, filho de moça.

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1: Ei, não pague pra ver não, que aqui você vai quebrar a cara, tá? Escuta o conselho.

0: Já tem muito chifre, você que ainda não tem. Tá aí só esperando notícia boa, esculhambação. Mas vai pegar chifre, como é que eu faço pra me ouvir o programa? Entra aí nos aplicativos, em todos os sites, procura a emissora afiliada da sua cidade. Escute o programa do Macho Véio no Maranhão todinho, passa, Piauí, lá no Pernambuco e outras cidades, mas passando o programa do Macho Véio. E se você ainda não ouviu, pode ir lá no YouTube. Pessoal da Jubarte Elétrica, escuta lá pelo YouTube. Macho Véio, como é o nome da esposa dele aqui, disse... A Tatiana disse... Não, manda um abraço pra Gil. Tatiana disse... Gil... Gosta muito de você, é Gil Carequinha, o terror do mulherio, ó. Eita, o terror do mulherio, Gil Carequinha.
1: Vai no cacimbão.
0: Ela disse que Gil é um homem que sabe desembeçar pneu de caminhão na mão.
2: Desconjuro, marmota.
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0: 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Gil, ele é o The Flash disso daí, ele arruma mesmo.
1: É mesmo, cara?
0: É, de se der pane eu arrumo. Aí nós damos aqui na região de Montes Claros, damos auxílio e vamos atrás. É, papai, meu amigo Gil é a potência.
2: É não, é?
0: E agora, chega no quadro...
3: Plantão policial.
0: Do mestre, véio, é o plantão com as notícias. Tribolete não era um bobo comum, era um conhecido por sua inteligência e ousadia incomuns na corte francesa. Durante o reinado de Luís XII e Francisco I, ele ficou famoso por suas respostas afiadas em um momento... Deu um tapa nas costas do rei, égua! E por isso, ele quase foi morto e quase lhe custou o que restava de vida. Foi condenado à morte durante a condenação. Ele tinha o direito de escolher como queria morrer e ele respondeu: escolho morrer de velhice. E o rei riu tanto que perdoou, banindo apenas do corte. Escapou, viu? Final do Nilton da Marieta que dizia: como você quer morrer, Nilton? Ele dizia: eu prefiro morrer com a mão inchada do que com a inchada na mão.
3: Plantão policial.
0: Não mexe o rei. Rapaz, morrer com a mão inchada, lá ele, viu?

0: você, mas tô esculhambação, pegou chifre, tá desanimado. Mas, véi, eu tô sem fazer nada, o que é que você tem pra mim aí? Tá aqui na minha mão o que eu tenho pra você, muita alegria. E animação, quer divulgar sua empresa no programa do Macho Véio? É só entrar em contato com a gente através do WhatsApp da Fuleragem. 61999998895. WhatsApp do Macho Véio, esculhambação, é aqui. Quer divulgar a empresa? 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Eu fico emocionado, seu Carmelito disse. Enquanto eu não subir para o paraíso, eu digo, jamais, não diga isso não. 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Eu digo, que é isso, seu Carmelito? Aí o senhor é demais.
1: Eu não tenho nem pena.
0: Eu digo, tem que ajeitar os de casa, seu Carmelito.
2: Desconjuro, marmota!
0: 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Entre em contato aí com o Macho Velho no WhatsApp 61999998895. Quando você adicionar o meu WhatsApp, 61999998895, tem um bicho de chifre. Lá sou eu, viu? E agora vem, chega no quadro com bicho de chifre pra quem tá desanimado.
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0: Tá aqui, balcão de emprego do Macho Véi. Manequim para roupa transparente, 52 vagas. Observação, só vale para roupa transparente. Pode ser homem ou mulher, lá ele, viu? 52 vagas. Falar com o Isaac, motorista. Isaac tá com frescura, só pode.
4: O que é um corno desse? É uma afronta à sociedade.
0: Na outra vaga de emprego aqui, vendedor de canudo pra banguelo. Observação, só chupe e não morda. 65 vagas. E também vendedor de cofo ou mocó, que é aqueles que ficam do lado pra carregar pedra, pra tirar de baladeira. 5 vagas, tá bom demais.
5: Fala direito,
0: no seu, no nosso.
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0: Obrigado pela sua audiência. Olha, ficou desempregado, Macho Véio, não consegui anotar. Lá no YouTube do Macho Véio tem mais.
6: Tá tudo bom.
0: E nada presta.
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1: Daniel Dial, Silvânia, calcinha preta.
2: Agora, Paulo Vanella.
1: Canta pra gente, vai.

0: Tava despombalizado, se mulher fosse pirão, eu morri empancinado. Tem áudio aí? Tem não? Tem mais áudio? Cadê? Bota aí, se tiver repetido, vai.
1: Detalhe, o cara tá passando.
0: Na ideia foi.
2: É, por que que tu não fala direito? Por que que tu fala assim, não sei o que, não sei o que lá?
0: É o fresco, é?
3: Não entendi nada.
2: Vai dar certo, não chora não. Bom dia, bom dia. Excelente sexta-feira pra nós todos.
4: Macho velho, manda um alô aí pros eletricistas de Petrolina no Pernambuco. Esses mói de cor. Tamo junto, macho velho.
0: Bora, bota mais bife de chifre no...
5: Fala, macho velho, manda um alô aí pra galera de Curuçá aqui no Abade. Tamo ligado aí no teu programa. Bora serrar o chifre de todos esses cornos por aí, meu irmão.
0: Vamos serrar o chifre do povo de Curuçá.
5: Ei, macho
0: aguenta,
5: velho.
0: Aguenta aí, vamos serrar o chifre aqui do povo de Curuçá. É isso. É isso, pessoal de Curuçá, em Abade, Curuçá. É isso, mó de chifre. Aguenta aí, aguenta, fela da gata. Aguenta, mó de chifre. Aguenta, pacumbe. Aguenta, fularagem. Oxi. Oxi. Agora seja. Os caras estão com fularagem uma hora dessa. E agora o quadro chama...
6: Superstição.
0: Superstição. Macho véi, que meu nome é João Popão. Queria saber uma coisa. Quando cai um raio e tampar a boca, protege de alguma coisa? Tem muita gente que tem essa superstição. Cai um raio, aí a pessoa tampa a boca. Isso protege alguma coisa? Meu amigo João Popão. Quando cai um raio e tampa a boca, tem que saber qual é a boca que você vai tampar para não tampar errado. É, porque tem duas bocas, aí você não explicou de jeito maneira.
6: Superstição.
0: No programa do Márcio, velho, vou dançar um forró agora. Chama, chama, chama.

0: mas ainda tô
1: preocupado. Tá, meu filho. Já de volta aqui comigo, com eu, com nós, no programa do Macho Velho. Manda mensagem 619-9999-8895. Sou o Macho Velho.

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0: Já tá de volta. Obrigado, bom dia, boa tarde, boa noite. Agradecer você que tá desde cedo. São 2 horas de programa pela Rede Boa e mais 97 emissoras afiliadas. Entre em contato aí com a gente, manda mensagem, manda áudio. Vai lá no YouTube do Macho Véi, se inscreve, escute os quadros, os programas, tudinho. Porque agora tem, chama.
1: O povo véi.
0: O povo feio. Começando lá de cima, do começo, do início.
2: Foi pá, pum.
0: Aí dentro.
3: Olha, que o calor tá sempre ligadinho na rádio. Tônica FM, toca pedra de avião do forró.
0: Olha aí o calor.
3: Bota do ar meu áudio, macho velho.
0: Já botei, Cauãzinho.
4: Boa noite, macho velho. Aqui nós estamos ouvindo você diretamente da França, a Leda e o Marcos.
0: São caminhoneiros,
4: caminhoneiros da Europa. Um grande abraço. Manda um abraço lá pro grupo Chame a Federal do Rio Grande do Norte. Um abraço.
0: Um abraço a você, olá, aquele fã da família.
5: Velho. Aqui é Cleide na Fazenda Gambineira, em Serraria, Entre Rios, ligada na boa.
0: Acelera, senão o porro não entra.
5: A Lagoinha. Que luz poder desfrutar da sua programação.
0: Eu que agradeço, programa. Minha príncipa.
5: Mais fuleiro do sábado, baiano. Hoje, toca aí, Missinho Top 10, tá na boa, tá feliz, é assim que diz.
0: Mais um áudio.
6: Boa noite, macho velho, aqui é o Júnior de Leos, Bahia, ouvindo a programação da boa pela internet. Toca um som bom pra gente aí da fuleiragem.
0: Mais áudio.
4: Bom dia, macho velho. Homem de Deus, cadê meu áudio?
0: Aí, ó, saiu.
4: Fiquei a madrugada inteira dirigindo da França, agora já tô aqui na Holanda.
0: Valeu,
4: e até minha. Agora eu não ouvi você mandar um abraço pra Leda e pro Marcos. Agora
0: chama
4: nós
0: no bruto.
4: Aqui na Holanda, caminhoneiro. E um abraço lá pro grupo Chame a Federal.
0: Do Rio Grande do Norte.
4: Ô, macho velho, que é isso? Nem direito a uma bacia de siriguela desse jeito eu vou ter, uai. Que você não fala do meu áudio.
0: Olha aí, peixe.
4: Macho velho, boa noite.
0: Bom dia, boa noite.
4: Que é a Leda aqui. Motorista na Europa. Eu quero que você mande uma mensagem lá pro Henrique Barreto, motorista da Prima Frio. Fala pra ele que você tá chegando lá com um cacimbão, que é pra ele jogar o segundo motorista dele dentro do cacimbão pra ver se ele toma um banho.
0: Aí,
4: o cara lá não gosta de tomar banho de jeito nenhum, viu?
0: Uhum.
4: O caminhão tá daquele modelo, só o gambazão.
0: Eita.
4: Manda aí, macho velho.
0: Levar ele pra lavar a viria naquelas caixas d'água.
4: Detalhe, o cara tá passando 5 dias sem tomar banho.
0: Porra!
7: É, por que que tu não fala direito? Por que que tu fala assim, não sei o que, não sei o que lá?
8: Não entendi nada!
7: Vai dar certo, não chora não!
9: Macho velho, manda um alô aí pros eletricistas de Petrolina, Pernambuco.
0: Aí.
10: Fala, macho velho, manda um alô aí pra galera de Curuçá aqui no Abade, tamo ligado aí no teu programa.
0: Bora
10: serrar o chifre de todos esses cornos por aí, meu irmão. Ei, macho velho, manda um alô aí pro Cabo Dio, o cara que mais enterra aqui em Curuçá.
0: Égua!
11: Primeiramente, eu sou da sua mãe. Meu nome é Máquina, caralho.
0: Olha aí.
11: Ei, manda um alô aí pra João Popão, macho velho.
0: Eu falando...
11: João Popão e Dona Lena, tá aqui comendo...
0: Eu falei João... Não falei errado, não. Falei... Olha o segundo áudio dele aí.
11: Não é bobão, não.
0: É João Bobão, olha aí. E esse foi o quadro...
1: Povo, velho.
0: João Bobão.
11: Você é popão, popão. De polpa de fruta. Popão bem grandão, caralho.
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0: De volta com a nossa fuleiragem. Se você participou e o seu áudio não saiu, tá guardado, já está armazenado. Mas mande mensagem de texto e muito mais, porque o programa é do macho, véi. Já foi 2 horas, né? Quer divulgar sua empresa? Ó, são 2 horas, vai para todo o Brasil. São mais de 97 emissoras afiliadas. Você divulga aqui, são 700 mil ouvintes por minuto. Mas acabou mais uma edição do programa do Macho. Vai agradecer a todos os bichos de chifre, mas continue ligado aqui em nossa fuleiragem. 619-9999-8895. Não deixe de participar nem por sim uma cocada. O programa do Macho vai lá nas minhas redes sociais, no YouTube, TikTok, Kawaii, Facebook e muito mais. Só digita arroba Macho Véio. Estamos lá, segue, curte, comenta e compartilha. Eu estou indo embora, um beijo, um queijo e uma corda de caranguejo e fui!
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0: Tá, Simone. Vem cá. Quero ter uma palavrinha séria com você.
1: Se é pra brigar, briga em casa.